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1: São 2 horas.
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1: Bem-vindo a mais uma edição da Queda dos Anjos, todas as texturas do rock. Iniciamos a hora com Reckless, o álbum do canadiano Bryan Adams de 1984 e o tema One Night Love Affair, um dos grandes sucessos do cantor. Composição por Bryan Adams e o seu colaborador de longa data, Jim Vallance.

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1: São 4 horas.
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1: São 5 horas. 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
1: São 6 horas.
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1: São 9 horas.
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0: Olá, viva! Então aqui sou eu, Rui Cardoso, para vos fazer companhia com mais um Legendado em Português, mais duas horas de música da expressão portuguesa aqui na vossa rádio, sempre com boa disposição, animação e alguma confusão pelo meio e também com as nossas rúbricas habituais. Vamos então à música para iniciar esta emissão de hoje do Legendado em Português. É muito bom ter-vos aí desse lado.
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1: Espero sinceramente que a vossa semana tenha decorrido da melhor maneira possível, sem algum contratempo. Eu sei que está complicado, mas vamos continuando aqui com a música da expressão portuguesa no legendado em português. O meu nome é Rui Cardoso e gosto muito de estar aqui convosco durante estas duas horinhas bem dispostas, com alegria e diversão e a confusão habitual aqui do vosso amigo.
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0: Chegou o momento de irmos até ao fundo do baú. Mas, mais uma vez, vou buscar uma relíquia da música ligeira portuguesa aqui no Naftalina com o Rui Cardoso.
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0: Hoje trazemos ao Naftalina a Anita Guerreiro. Tal como muitos outros, Anita Guerreiro começou com apenas 7 anos por ser uma das miúdas fadistas infantis que ficavam identificadas com o bairro de onde vinha, sendo a Miúda do Intendente, bairro onde nascera em 1936. Com apenas 15 anos de idade, em 1952, Anita Guerreiro, nome artístico, pois o seu verdadeiro nome é Bebiana Cardinali, concorria a um passatempo do popular programa radiofónico Comboio das 6:30. Espantado com o que ouvia, o produtor do programa, Marcos Vidal, convidou-a imediatamente para se juntar ao elenco e, poucas semanas depois, estreava-se como fadista no Café Luso. Antes de completar os 20 anos, era já vedeta de revista, género em que se estreou em 1955. A Anita Guerreiro se deve à criação de um fado-canção que ficou na boca do povo e até a Mali gravou, Cheira a Lisboa, que criou em 1969 na revista Peço a Palavra. Ironicamente, pouco depois deste sucesso colossal, Anita Guerreiro afastou-se da revista durante mais de uma década, apenas regressando em 1982. Manteve-se, entretanto, ativa como fadista, cantando em casas de fados e atuando no estrangeiro. No histórico Parque Meyer, Anita Guerreiro funda e dirige a casa típica Adega da Anita, por onde passam grandes figuras do circuito fadista. Mais tarde, encerra o espaço e parte com o marido para Angola, por onde se mantém cerca de 3 anos. Após o seu regresso a Lisboa, integra o elenco do Teatro Capitólio. No Teatro de Revista, Anita Guerreiro dá início a um dos pontos mais altos da sua carreira. Escolhi para ouvirmos o seu sucesso, Cheira a Lisboa.

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1: Passou por aqui mais uma boa recordação das nossas vozes bem portuguesas, aqui no Naftalina com Rui Cardoso. Por aqui, vamos continuando com mais música da expressão portuguesa, sempre presente aqui nas emissões regulares do Legendado em Português.

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0: 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Chegou a altura de abrir a antena ao Em Linha com a Deco. A Graça Cabral marca a presença mais uma vez aqui na emissão do Legendado em Português, com dicas e sugestões que a Deco nos traz aqui semanalmente.
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2: Que bom contar consigo desse lado em mais um Em Linha com a Deco. Queremos conversar hoje sobre a crise de combustível que não para de escalar em todo o mundo, nomeadamente na Europa, e o aumento do preço das viagens já se sente. E estou a falar das viagens de avião. Estamos mesmo à beira do período de férias e muitos consumidores já procuraram o serviço jurídico da Deco para apresentar denúncia, reclamação ou pedido de informação sobre cancelamentos de voos. A verdade é que este aumento do preço começa a escalar e a refletir-se naqueles voos que têm preços até mais baratos, sobretudo os comprados em low cost, que, por um lado, são quase que obrigados a cancelar o voo, por outro, a aumentar o preço. Então, o que é que devemos saber nós, consumidores, que já temos o nosso bilhete e que estamos, desta forma, encostados à parede, digamos assim? Se estivermos a falar de uma viagem organizada, o típico pacote de férias, o consumidor deve saber que a agência de viagens a quem comprou essa viagem organizada só pode aumentar o preço até 20 dias seguidos antes da data prevista para o início das férias. Portanto, tem um pacote de viagens, comprou numa agência, a agência quer aumentar o preço desse produto que comprou, só o pode fazer se estiver a mais de 20 dias seguidos antes do dia da partida. E este é, obviamente, um requisito de lei que tem de ser cumprido. Claro que o contrato também, para poder ter alterações de preço, tem de ter uma cláusula que prevê claramente, expressamente, que essa alteração pode acontecer e que se deve a situações excepcionais, como seja esta, infelizmente, do preço do combustível, que sofreu um impacto muito grande e, por isso, o contrato pode ser alterado, o preço pode ser alterado. Esta é uma condição obrigatória para que a alteração de preço aconteça. Por outro lado, o aumento do preço só será possível, e estamos a falar de um prazo superior aos 20 dias seguidos antes da data de partida, se a agência de viagens notificar claramente e por escrito o consumidor dessa sua intenção de mexer no preço. Portanto, por e-mail, por SMS, de forma muito inequívoca, essa comunicação tem de ser feita ao viajante. E depois, claro que o viajante vai ficar muito iludido, e se esse aumento de preço for superior a 8% do total da viagem, o consumidor pode também aceitar cancelar o contrato sem qualquer penalização. Volto a referir, se o aumento do preço que a agência está a apresentar ao consumidor exceder 8% do total que pagou, então o consumidor pode aceitar, enfim, são condições adversas, mas pode aceitar, ou pode decidir pela rescisão do contrato sem ter penalizações, ou seja, sem perder o que quer que seja. Se comprou de forma isolada o bilhete de avião, portanto, não comprou numa agência de viagens, comprou por si, o valor do bilhete já comprado não deve sofrer alterações. Claro que temos de estar atentos à hipótese da transportadora cancelar o voo. Isso é outra questão. Agora, se comprou por si o bilhete de avião, o preço não pode ser alterado, mas o voo pode ser cancelado. E se for cancelado, os passageiros, em todas as circunstâncias, têm um conjunto de direitos, os direitos do passageiro aéreo, que incluem o reembolso ou reencaminhamento para outro voo e a assistência, sendo que a assistência pode passar por refeições se tiver que ficar no aeroporto ou por estadia se tiver que pernoitar, por exemplo, na zona do aeroporto. Tudo isto é feito às custas da operadora que cancelou o voo. Atenção, não é o passageiro. O que é que aconselhamos em termos muito práticos e face ao que se vive hoje no mundo atual? Esteja atento, vá verificando toda a informação que a companhia aérea publica no site. Se estivermos a falar de um período ainda distante até ao período de férias, passe pelo site da companhia aérea. Pode ser

0: rastreamento, verifique tudo isto para não ser surpreendido. Quanto ao valor do preço, comprou por si, não pode sofrer alterações. Mas o nosso conselho, o conselho da Decua, esteja atento a tudo o que seja alterações de horários e cancelamentos do voo. Estão a acontecer, esta é uma realidade já neste momento. Dúvidas, pedido de apoio, passar por deco.pt, tem lá os nossos contactos. Estamos ao dispor de todos os consumidores, sócios e não sócios.
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2: Estivemos mais uma vez em linha com a Deco. A presença habitual aqui na segunda hora do Legendado em Português. Também a música da expressão portuguesa é a presença habitual, como não poderia deixar de ser aqui no Legendado em Português. O ministro...

Está feita por hoje mais uma emissão do Legendado em Português. É muito bom contar com a vossa companhia todas as semanas durante estas duas horinhas. Então, para a semana, fiquem contra o mercado para mais uma emissão do Legendado em Português aqui na vossa rádio. Eu sou o Rui Cardoso, despeço-me com votos de uma fantástica semana e protejam-se da chuva. Pois é, porque ela não nos parece querer largar. Beijinhos e abraços!

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1: São 10 horas. 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
1: São 11 horas.
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0: com Teresa Reis. Bem-vindos ao terceiro episódio da segunda série do Mentalizando, o podcast, com o apoio e parceria da Rádio Telefonia do Alentejo, a quem agradeço a concretização deste podcast e todo o apoio à divulgação de informação sobre saúde mental. A ti que estás a ouvir, obrigada mais uma vez por estares desse lado. É muito bom ter este espaço de partilha sobre temas de saúde mental, que é maioritariamente dedicado a temas de saúde mental que desafiam a gravidez, o pós-parto, a parentalidade e a construção familiar saudável. Hoje tenho comigo uma convidada muito especial, a professora Mona Lisa Barros. A professora Mona Lisa é professora na Universidade Estadual do Sudoeste da Bahia, é membro do Laboratório de Estudos Sociais sobre Nascimento do SIES do ISCTE, desenvolveu um pós-doutoramento sobre saúde mental perinatal na Faculdade de Medicina da Universidade de Coimbra e tem experiência no método clínico centrado na pessoa, com ênfase em humanização no parto e nascimento, atuando principalmente nos temas da saúde sexual e reprodutiva e psicologia da saúde. Foi um absoluto acaso, eu diria mesmo uma sorte descomunal, tê-la a visitar o programa de saúde mental perinatal da Unidade Local de Saúde Mental do Alentejo Central no dia de gravações do Mentalizando o podcast, e por isso eu não podia mesmo deixar escapar a possibilidade de a ter aqui a falar comigo e hoje a falarmos sobre preparação para o parto consciente, como proteger a saúde mental e prevenir o trauma psicológico do parto, que é sem dúvida um dos temas, dos muitos que poderíamos trazer. Bem-vinda, professora Mona Lisa, é um prazer enorme e um privilégio tê-la aqui comigo a gravar um episódio do Mentalizando Podcast.
1: E eu estou assim muito honrada, doutora Teresa, por esse convite, em estar com vocês no podcast e poder contribuir o que eu puder, o que for ao meu alcance.
0: Claro que sim, é muito bom ouvi-la. Eu acho que é muito importante quem nos está a ouvir que procure um bocadinho quem é Mona Lisa Barros. E se calhar vamos tratar pelo nome, não é? Claro. Professora para cá, doutora para lá. Acho que ficamos aqui o ambiente do podcast é para ser aqui um pouco mais informal e realmente falarmos sobre os temas que interessam e trazermos esta informação. O Mentalizando Podcast já existe há algum tempo, mas agora neste formato de rádio vai chegar também aqui a gerações um pouco mais velhas, avós, a tios, portanto a pessoas que podem também ter aqui ideias um pouco diferentes e com certeza que tiveram experiências de parto muito diferentes daquilo que hoje em dia se fala e se quer em relação a um parto mais consciente, mais humanizado. Portanto acho que também vai ser muito interessante ter esta população a ouvir o programa e discutirmos aqui um bocadinho. E se calhar eu acho que começávamos mesmo aqui por falar um pouco sobre o que é o parto, o que é isto de ter uma experiência de parto negativa ou potencialmente traumática. O que é isto e quando é que isto potencialmente pode acontecer?
1: Bom, é um grande prazer estar aqui e é importante essa ampliação do público que nos ouve. O parto é um evento fisiológico que tem um grande impacto sob o ponto de vista emocional. E ele pode ser absolutamente positivo e abrir, portanto, para essa mulher muitas possibilidades de reconfiguração da sua identidade feminina e materna, como pode ser extremamente traumático, a depender da forma como ele seja conduzido. Muitas vezes, eu sempre falo assim, se você pode perguntar a qualquer mulher de qualquer idade que descreva seu parto, ela vai lhe dizer com riqueza de detalhes deste momento, independente de que idade ela tenha e há quanto tempo tenha ocorrido esse evento. Outros eventos da vida se perderão na memória. Se você perguntar 3 dias antes o que ela fazia ou 15 dias de onde ela estava, talvez ela não soubesse. Mas no dia do parto, ela lhe descreve a roupa, onde estava, quem estava, que emoções sentiu, como foi ser recebida. Portanto, é um momento de extrema vulnerabilidade pelo excesso de sensibilidade provocada por essa vivência. Então, quando estamos com muito, nos sentindo muito ameaçadas, temos capacidade de perceber microexpressões, possibilidades de informações truncadas, possibilidades de um atendimento não muito empático, em pequenos gestos, sem precisar necessariamente haver palavras para se colocarem ali. Então, a mulher em situação de parto, ela está muito permeável a perceber todas essas nuances que ocorrerão no tratamento com ela. Se essa equipa estiver muito bem treinada, colocando essa mulher num lugar de protagonismo, provavelmente há uma grande chance da vivência ser extremamente positiva.

0: Lisboa, do Porto, de Guimarães, sempre com artes muito diferentes, misturávamos várias artes, sempre corremos riscos grandes. Na Expo a gente correu riscos enormes e éramos umas gaiatas, pensando agora, éramos mesmo muito pequenas.
1: Não me lembro.
0: E aquelas avenidas eram muito grandes e a responsabilidade era muito grande. E as artes que levámos para a rua eram artes que não eram muito visíveis em Portugal, porque isto foi em 98, estamos a falar de 98, e foi começado a produzir um ano antes, e as avenidas eram tão grandes. Eu lembro-me de pensar, esta avenida é tão grande e eles vão ter que fazer malabares à avenida inteira, e se os malabares caem, e se as pessoas não gostam, isso é uma grande aflição. E portanto, quando é muito, muito grande, torna-se, para mim, um ponto de muito nervosismo. Não é que para amigos não se torne, mas ela esconde melhor, ela sabe esconder melhor do que eu. Ela é mais enganadeira.
1: Mas depois a perna fica a tremer.
0: Pois, mas eu tremo toda. E tenho sempre um medo enorme, porque tenho sempre um medo enorme de desrespeitar a pessoa que arriscou em me dar aquilo para fazer. Porque eu não quero deixá-la mal de maneira nenhuma. Não é por mim propriamente, não é o meu nome, não é ela fez uma coisa mal. É pá, eu fiz uma coisa mal, eu hei de fazer milhentas bem. Mas a pessoa que me chamou, que eu possa pôr em xeque, isso é sempre uma coisa que me preocupa imenso e me tira o sono.
2: Tem um respeito profissional.
0: E me tira o sono. Portanto, lá embaixo, no armazém, eu tenho mais tranquilo. Porque sou eu. É amigos. Pô, se ela se brigar comigo, se o João se brigar comigo, se a Marisa se brigar comigo, eles no outro dia passam-lhes que a gente somos amigos e aquilo é uma grande equipa. Mas se alguma coisa correr mal, é a minha cara. Sou eu que dou a cara, como tu sabes.
2: Sim.
0: Sou eu que fecho a porta. E portanto, sou eu que posso levar com os tomates. Não tem problema nenhum, sou eu. E quando sou eu, a responsabilidade é menor. Embora eu tenha sempre eu faço, dou sempre o meu melhor. Mas se correr mal, é comigo que as pessoas deem ter. E portanto, eu sou responsável por aquele desastre. Eu também tenho que saber resolver. Mas não há mais nenhum nome envolvido e portanto traz menos responsabilidade. Alivia um bocadinho mais e apá,
2: dá um espaço em ti vista.
0: E eu já estou numa idade em que já não posso também ter grandes sobressaltos.
2: Olha, quando estás feito ao público, gostas de interagir ou simplesmente mostrar o alinhamento do espetáculo?
0: Não, não. Eu não. No nosso espaço, não, como te digo, quando Sim. trabalho a pedido de outros, eu tento fazer de outra maneira para que eles não corram risco nenhum. Mas no nosso espaço, eu vou com a cara e a coragem. Eu chego ali à frente e digo o que tenho a dizer. Umas vezes melhor, estou mais predisposta, porque nós não somos sempre iguais.
2: Inspirado.
0: Outras vezes esqueço-me de alguma coisa, mas eu vou, porque no fundo, e é isso que nós queremos com aquela casa e que felizmente ela nos tem dado, aquilo é uma casa de amigos. É uma casa onde nós recebemos gente que gosta de nós e que nós gostamos dela. Mesmo pessoas que nunca nos tenham visto. Se elas lá foram, se elas compraram o bilhete, se elas se deslocaram até à zona industrial, porque aquilo não fica de passagem para lado nenhum, é porque elas já são nossas amigas. Porque só isso é que faz com que eles se movam. E portanto nós estamos no fundo entre amigos, mesmo quando os amigos são 150 pessoas, como é na sexta-feira. E aí eu vou com coragem e dou a cara à tapa e não, tenho, não faço a coisa muito bem arranjadinha, não.
2: Muito bem. Associar-se, Armazém 8, Rua do Eletricista 8, PIT, Parque Industrial e Tecnológico de Évora, 705-513, ou, se quiserem dizer depois nas escuras, associarte.aca@gmail.com. Acho que disse bem, não disse?
0: Sim.
2: Muito bem. Bom, então,
1: Desculpa, Francisco, então ainda a nossa página da internet, onde está lá sempre tudo, todas as novidades, que é Armazém 8, Évora.
2: Évora. Sim, eu onde fui colher também algumas das coisas que o Paqui tem, dos alinhamentos que eu tenho para aqui sugeridos. 15 anos de figura pública, tens seguramente uma dispensa cheia de bons momentos.

0: momentos. Queres partilhar algum que te tenha enchido a alma?
1: Olha, eu tenho uma história muito engraçada que eu gosto muito de partilhar, de quando fazíamos muitas apresentações em Évora. Nós revezávamos nas apresentações e quando íamos para cima de palco íamos muito bem vestidinhas, muito maquilhadas, como diziam amigos. Tínhamos umas lojas na cidade que eram nossas parceiras e que nos emprestavam as roupas e nós publicitávamos as suas casas. Íamos arranjar o cabelo, pintávamos, aquelas coisas todas que se deve fazer quando nós temos que subir para cima de um palco, não podemos andar de qualquer maneira. E eu tinha apresentado um espetáculo na Praça dos Geraldes, já não me lembro de grupo, num dia. E no outro dia foi a Mitos que apresentou e eu estava na praça a ver o espetáculo. E lembro-me que passou por mim uma avó com um menino pela mão e o menino dá um grito enorme que a praça ouviu porque o espetáculo ainda não tinha começado e diz assim: avó, aquela senhora que ontem estava tão bonita hoje está tão feia. E eu achei aquilo delicioso. A avó ficou muito encavacada e eu disse: não fique, porque ele tem toda a razão. E porquê? Porque eu tinha umas calças cor de laranja com umas manchas pretas e ele achou aquilo horrível. E eu acho isto delicioso porque é tu vês, tendo duas, vês como as pessoas te veem quando estás em palco e quando estás na tua vida normal, e a apreciação que elas fazem. E as crianças então são fantásticas e eu rimo muito nessa altura e continuo a rir.
2: São tão honestas que até dói, não é?
1: Não, e continuo a rir muito desta história. E quando vou para cima do palco lembro-me sempre bem bonitinha porque alguém está a ver. Portanto, acho esta história deliciosa.
0: Os vossos alinhamentos às sextas-feiras no espaço Armazém 8, como é que é deferido, ou melhor, como é que é selecionado?
1: Bom, é assim, nós abrimos normalmente as inscrições no dia 1 de julho e fechamos no dia 30 de agosto. E depois, nos primeiros dias, os primeiros 15 dias de setembro, só fazemos é ouvir músicas e propostas. É o que nós fazemos.
0: Audições.
1: Nós ouvimos, mas não somos só nós, somos nós e os nossos colegas. Ouvimos aquelas coisas todas e nós normalmente fazemos a seleção por ciclos de música. Nós temos ciclos que têm a ver, por exemplo, em janeiro nós temos sempre um ciclo dedicado a grupos do Alentejo. Portanto, nós já sabemos que em janeiro nós só podemos escolher dentre aqueles que trabalham no Alentejo na área da música, da dança ou do teatro. E, portanto, aquelas propostas do Alentejo vão ser selecionadas a partir dali e em janeiro é aquilo. Nós recebemos muitas propostas, não é fácil, porque este ano, por exemplo, nós recebemos 670 propostas.
0: Jesus.
1: E nós só podemos... Pronto, o dinheiro, mesmo assim, é difícil de conseguir, mas vai-se conseguindo. No máximo, 48 espetáculos por temporada. Portanto, retirar-se.
0: A temporada, recorda, por favor.
1: Começa em outubro.
0: Outubro, julho.
1: Sim.
0: Junho.
1: Mês 6, depois vamos para a Feira de São João.
0: Sim.
1: Nós retirar de 600 e tal 48 não é fácil.
0: Pois
1: nós
0: é.
1: Fazemos uma data de vistas, voltamos a ouvir e destes tiramos qual, e estamos ali um bocadinho à briga com as propostas. Não te posso dizer se nós acabamos por escolher os melhores. Nós escolhemos aqueles que nos parecem os melhores dentro das áreas.
0: Uhum.
1: Também não te posso dizer que não deixamos melhores de fora, porque com tanta gente é difícil a gente dizer que acertou. Agora, há uma coisa que eu te posso dizer: a nossa seleção é isenta, completamente isenta. E porquê? Porque nós começamos a analisar as propostas em vez de cima para baixo, de baixo para cima. Nós analisamos primeiro a sinopse. E se aquela sinopse nos diz qualquer coisa, a gente vai ouvir. E se aquilo nos diz qualquer coisa, a gente vai ver o rider técnico para ver se adapta à sala, ao espaço, às condições técnicas que a gente tem. E só depois é que a gente chega ao nome.
0: Pois é, a primeira seleção, não é?
1: E só chegamos ao nome. E portanto, ao chegar ao nome, se tiveste que recusar alguém, já recusaste antes e pode ser um amigo teu. E podes chegar ao nome porque já passou aquela, já passou a sinopse, já passou o radar, já passou o som, já passou a imagem, já passou aquilo tudo, e podes selecionar um grupo que tu não gostas. Portanto, nós fazemos a seleção o mais isenta que nós conseguimos, e a forma que arranjámos foi começar a analisar de baixo para cima, para que o nome não te condicione. Porque é normal, nós somos humanos. Portanto, víamos o nome, imagina, Francisco Luz, a gente sabia quem era, portanto já íamos condicionados à análise.
0: Podia ser de preto e com
1: exatamente. Exatamente. Portanto, se nós começarmos ao contrário.
0: É difícil. Selecionar é difícil.
1: Mas é difícil, mesmo assim é muito
0: difícil.
1: É muito difícil. Agora, o que te posso dizer é que nós temos tido propostas incríveis, de todo o país, do mundo, que passam por Portugal, que só vêm já aqui porque nós fazemos parte de algumas redes. Temos conseguido encontrar parceiros no país para inserirmos em redes muito especiais, e isso também dá um grande aval à qualidade do projeto. Nomeadamente, nós somos parceiras da rede de jazz de Nova York, que nos foi uma parceria pedida, sugerida pelo Cascais Jazz, que já era parceiro e que nos sugeriu como parceiros, e portanto há espetáculos que entram na Europa para fazer a Europa e só vão ao Cascais Jazz
0: e aqui.
1: Ao Armazém 8. Somos parceiros da Lusofonia, através também de uma rede que há no Brasil, Colômbia, Peru, Uruguai,
2: Argentina,
1: e que eles vêm à Europa, entram por Lisboa, fazem Lisboa, Porto, Évora, e depois seguem Bruxelas, Amsterdão, Barcelona. Portanto, nós fazemos parte dessa rede. Entramos também numa rede da CPLP, que nos traz as músicas dos nossos países irmãos. Portanto, nós temos encontrado parceiros, companheiros de trabalho, que nos têm ajudado também neste percurso. Também cá nós gostamos, nós usamos as parcerias. Por exemplo, nenhuma de nós percebe nada de fado. A gente não percebe, a gente ou gosta ou não gosta, mas a gente não conhece, não é o meio que a gente se movimente, e portanto, para termos fado lá em baixo, nós arranjámos a parceria do Francisco Carvalho, que é ele que conhece, é ele que diz vamos fazer isto ou vamos fazer aquilo.
0: 100%.
1: Exatamente. 100%. Portanto, é ele que propõe, é ele que define e faz. Na área do stand-up, nós também não percebemos nada de stand-up, e temos stand-up desde o primeiro ano. Porquê? Porque há em Évora uma associação, que é a Arcai, que só se dedica ao stand-up, que também não tinha espaço, e portanto nós propusemos-lo uma parceria, e desde essa altura eles promovem 4 espetáculos por temporada de stand-up. São eles que decidem, são eles que escolhem. Por exemplo, sexta-feira vai lá estar o Vasco Correia e o Serafim. São eles que escolhem, são eles que decidem, são eles que vão buscar, são eles que nos dizem este é o espetáculo a apresentar, porque são eles que percebem daquilo. Quando é dança, nós também pedimos ajuda a bailarinos profissionais, porque são eles que entendem. Portanto, o que nós temos feito na nossa programação é arranjar companheiros de jornada, cada um na sua área, para fazer o melhor que nós podemos.
0: E
1: o melhor
0: abrir
1: que conseguimos.
0: A porta já é, considero eu, já é realmente uma grande vantagem para quem normalmente não tem espaço e não tem esse espaço para poder exibir o seu espetáculo. É muito bom.
1: Mas uma casa sem bons espetáculos não, só umas paredes, não é? E se todos juntos, conseguimos chegar a mais gente, a mais público, a gente que tenha gostos diferentes, eu acho que é esse a nossa missão.
0: Ora bem, então é assim, para quem está lá fora, quem vai no carro, quem está em casa, quem está no sítio a trabalhar, e eu sei que há algumas pessoas que estão a trabalhar e que escutam a Rádio Telefonia e que são fiéis ouvintes do A Conversa Com, que é isso que nós estamos agora aqui a fazer, no 103.2, sintonizam. Aliás, há um espaço comercial que a esta hora já está fechado, mas que a única rádio que se ouve, porque é a única que consegue entrar naquele espaço, um beijo para o Pingo Doce, passa a publicidade, que eu sei que estão a trabalhar e que não entra lá mais rádio nenhum. Portanto, sorte a minha poder chegar chegarem forçadamente. Portanto, se está à procura de canais, de Rotary Club 103.2, quartas-feiras sim, quartas-feiras não, dia em direto, aqui estamos nós com temas interessantes, temas atuais, como hoje, que estamos a falar de um espaço cultural, o Armazém 8, com duas grandes senhoras, a Mido Chambel e a Lourdes Nobre, ou a Lourdes Nobre e a Mido Chambel, sem estarmos a pôr ninguém à frente de ninguém. Mas eu agora vou continuar com a Mido. E para perguntar uma coisa muito curiosa, que é, quanto a ti, no espaço temporal, ou que espaço ocupa a cultura? É mandatória para o ser humano? É secundária? Tem que existir? Sempre existiu, obviamente, digo eu, tomando como consideração. O que é para ti a cultura? Faz parte do ser humano?
2: Olha, quando nós vamos a um museu, a maior parte das coisas que nós apreciamos fazem parte da cultura dos povos que viveram naquelas épocas. Portanto, sem cultura não há história. A história de um povo depende da cultura. E a cultura tem várias artes. Tu tens a arte do barro, tens a arte de fazer os brincos, tens a arte de fazer imensas coisas. Tudo isto é cultura. Isto faz tudo parte da cultura de um povo. E sem estes pequenos artistas e artesãos, não há a história de um povo. Não tinhas museus para mostrar. Porque o que fica quando um povo morre é a sua cultura. É a história daquele povo, em pequenas peças artísticas e culturais, porque a cultura não é só ir para cima de um palco e tocar umas músicas. A cultura é muito mais do que isso. E a cultura tem sido desprezada ao longo dos anos por vários e vários e variadíssimos governos a nível mundial. E já era tempo deles olharem para a cultura de outra forma, porque a cultura também é intervenção, mas por isso é que é importante calar a cultura, por isso é que é importante fazer com que ela não sobreviva, porque nós somos muito irrequietos e quando nós queremos e nos unimos, fazemos com que eles tenham algum receio, e por isso é que é importante acabar com ela, e por isso é que é importante lutar para que ela não acabe, porque isso é a nossa história.
0: E esse grande mundo, educação, também é cultura?
2: Claro, a educação faz parte da cultura, mas nós temos que educar as pessoas para a cultura também. Aliás, nós muitas vezes falamos que em cada espetáculo que nós apresentamos lá embaixo, no Armazém 8, quando tu levas uma pessoa que estava habituada a ouvir única e simplesmente música tradicional, por exemplo, a ouvir um jazz, que ela nunca ouviu, nem tinha visto ao vivo, tu estás a contribuir para que, em termos educacionais, ela evolua. E nós costumamos dizer que estamos a formar pequenas bolhazinhas de novos públicos, de nova gente que depois vai encher os teatros e vai
0: repercutir.
2: Exatamente.
0: A ação de formação, e isto vem de encontro precisamente ao que estavas a dizer, daqueles que têm filhos, o enraizamento da cultura no seio familiar, são bons princípios? São princípios que a sociedade, quanto a ti, achas que a sociedade tem muito isto ou atende a essa linha de formação, ou nem por isso?
2: Eu acho que os pais estão um bocadinho aliados.
0: Com as novas
2: aliados.
0: Tecnologias?
2: Os pais estão um bocadinho aliados desse papel. Felizmente, daquilo que eu sei, alguns colégios, algumas escolas conseguem ainda fazer alguma coisa pelos nossos jovens, mas os pais não estão muito ligados a passar esses testemunhos. As novas tecnologias acabam com isso. As novas tecnologias prendem-nos a um ecrã o tempo inteiro, e ali naqueles ecrãs não se faz cultura. faz outras coisas, desperta-se para outras realidades, muitas vezes negras e péssimas para a formação do ser humano. Mas, enfim, é o que temos. Vamos lutando com as armas que temos. Felizmente há pais que contrariam isso. Felizmente há associações e instituições que apostam também na cultura para os mais pequenos, para que eles não percam essa ligação. Enfim.
0: Olha, dentro dessa linha de pensamento, e para concluirmos, sem querer dramatizar, mas ouve-se com alguma frequência que a cultura é um bem ou algo semelhante a secundário. Quando não há tempo para os bens essenciais, se não tem dinheiro para ter tempo de ir ao supermercado, tenho tempo para ir a um espetáculo. Como é que se entende esta dualidade? Ou esta dicotomia, digamos melhor?
2: Olha, é assim, um povo, quando tu não tens dinheiro para comer, é muito difícil tu teres dinheiro para
0: ou
2: outros.
0: Pouco dinheiro.
2: Ou pouco dinheiro. É muito difícil tu realmente programares a tua vida para ir a um espetáculo, a um cinema, ou o que seja.
0: E têm direito a isso, não é?
2: Têm todo o direito a isso. Mas aí eu acho que falham os municípios. Porque eles sim são os únicos que podem oferecer às populações essa cultura e não deixar de o fazer, porque já que eles não têm a possibilidade de ir a esses determinados espetáculos, então que haja uma cultura na rua. E nós também, como associações ligadas à cultura, muitas vezes vamos para a rua. Muitas vezes vamos para a rua também sem remuneração. E isso já aconteceu várias vezes, em que nós decidimos que vamos para a rua. Portanto, as pessoas precisam disso, porque já não basta tudo o resto, senão ainda não terem esse pequeno conforto, digamos assim. Não sei. É o que eu acho.
0: E muito bem. E aqui estamos nós, à espera que isto arranque. Digo eu. Aí está. Hã? Uma senhora da música muito...
2: Rian de Rian?
0: Muito não. Respeitável. É portuguesa?
2: Portuguesa.
0: Cresceu, agora Bragança é o seu ponto de apoio e fica numa música intemporal. Portanto, vamos calar um bocadinho e já cá voltamos.

0: Mais uma voz inconfundível de nosso cancioneiro português, sempre de louvar, que maravilha. É pena não podermos ouvi-lo todo, mas há mais coisas para conversar. Lourdes?
1: Olha, também tenho uma história com esta senhora.
0: Sim?
1: Quando ela passou por Évora, não foi? Eu fiz a apresentação.
0: Partilha connosco.
1: Eu fiz a apresentação da Dulce Pontes e eu normalmente faço os textos de apresentação. E quando desci, ela estava ao fundo da escada, olhou para mim e disse, esticou o braço. E eu estiquei o braço, pensei que ela precisava de ajuda para subir. Não, ela beijou-me a mão e agradeceu o magnífico texto que eu tinha escrito e nunca tinha sido apresentada daquela forma.
0: Ai, que lindo.
1: Viste? Eu nunca mais levei a mão.
2: E levou o texto com ela.
1: E levou o texto, é verdade.
0: Que bom, que bom. É, isso é um reconhecimento.
1: É uma grande senhora, é uma grande senhora.
0: É, sim, sim. Eu já assisti também a alguns espetáculos. Olha, o último que assisti foi no Castelo de Monsaraz, uma coisa divinal. Um enquadramento que vocês conhecem também, que tem feito alguns espetáculos muito bons também.
1: Infelizmente pouco reconhecida em Portugal.
0: Também se refugiou um pouquinho lá para os transmontanos, digo eu, não sei.
1: Agora sim. E continua a fazer espetáculos.
0: Sim, sim, sem dúvida. Bom, Lourdes, a rádio tem responsabilidades culturais? Tem. Como entendes ou vês a rádio culturalmente nos dias que correm? Interventiva? Passiva? Não sei, conta a ti, o que é que achas da rádio?
3: Bom,
0: com a tua experiência que tens, obviamente.
3: A rádio, a Mido já disse há pouco, embora seja mais para ela ainda do que para mim, porque realmente para ela eu acho que é... Eu estou a dizer isto, mas ela depois dirá que sim ou não. É a sua maior paixão. A rádio é uma das minhas grandes paixões. E quando nós temos uma grande paixão, mesmo quando ela erra, a gente dá-lhe... É condescendente.
1: O benefício da dúvida.
3: É condescendente. E portanto, a rádio agora já não é exatamente a rádio que eu acho que deveria ser. Mas eu amo-a tanto que está tudo certo, está tudo bem. Desde que ela continue a fazer parte das nossas vidas, desde que eu possa entrar no carro ou estar à noite na minha sala e poder ligar a rádio e ela passar a música e alguém do outro lado estar a conversar comigo e a dar-me informações e a transmitir coisas que eu não sei, eu perdoo-lhe. Mas eu acho, e isto acho mesmo, que a rádio, ela própria perdeu com um afastamento que fez, que eu percebo, porque faz parte, porque é difícil, porque há muita... Há muitos problemas que fazem parte de gerir uma rádio. Gerir uma rádio não é fácil, de certeza absoluta. Nunca geri, nem quer gerir. Portanto, não deve ser fácil, mas dou muito valor a quem gere. Economicamente é muito complicado, é preciso muito dinheiro para sustentar. Portanto, eu percebo que às vezes as rádios se afastem daquilo que fez sempre delas uma coisa única, que é a vizinha do lado. Eu costumo dizer que a rádio, mais do que qualquer outro meio de comunicação, é a vizinha do lado. E o facto de se ir a fazer reportagens, como eu fiz centenas, às creches quando elas faziam as suas festas, aos centros de dia quando as pessoas faziam, comemoravam qualquer data, às ruas quando havia um evento qualquer, a qualquer empresa que fizesse um acontecimento, o facto de sermos a pessoa que está próximo, de estarmos presentes sempre, isso fazia com que elas fizessem parte das nossas vidas e, portanto, toda a gente as acarinhava. Eu sei que houve que as pessoas hoje já têm uma outra postura em relação à rádio que eu não tinha, que a Mides não tinha e que muitos dos nossos colegas da altura não tinham, que é, nós não tínhamos horário. O meu horário podia ser das 9 às 5. Nunca foi, porque eu sempre fiz mais programas de tarde e noite do que propriamente de manhã, mas pronto, este foi um exemplo. Imagina, eu fazia programa das 2 às 5 da tarde, não é? E tinha lá estado de manhã a preparar o programa. Mas à noite havia um espetáculo e eu ia fazer reportagem. Eu já não estava no meu horário de trabalho. Não, não estava. Mas aquilo fazia parte da rádio, fazia parte de mim.
1: E se o colega a seguir não aparecia, ficavas mais 3 horas.
3: Ficava mais 3 horas. Ficava mais 3 horas. Mas esta rádio, que foi criada pelas rádios pirata, que depois continuou durante muitos anos, e durante muitos anos era assim, esta rádio estava nas nossas vidas sempre. Porque nós sabíamos que, acontecesse o que acontecesse, a rádio estava lá. E nós íamos saber. E a realidade é que ela tinha muito, muito apreço das pessoas. E ao ter apreço das pessoas, era quase como se ter agora seguidores na internet. E portanto as empresas pagavam. Porquê? Porque havia muita gente a ouvir. Também é verdade que tudo mudou. Há internet, há uma data de coisas e, portanto, tudo muda. Mas a rádio que eu amo de paixão é exatamente essa. Essa mágica. Essa que vai entrevistar a vizinha só para saber o que é que. Que ela telefona e comunica-te e fala-te dos netos. Tive conversas extraordinárias com senhores que me falavam dos netos. Quando eu tinha 20 e poucos anos, estava a ser mãe pela primeira vez. Mas era engraçado. Portanto, esta rádio de gente, com gente dentro e gente fora, é a rádio que me apaixona, mas que ela continua a ser. Agora, com menos gente, é um facto, mas também faz parte dos tempos, mas de qualquer forma é uma grande paixão mesmo.
0: Talvez vindo na sequência do que estás a dizer, qual é que mais consideras? Eu penso que já quase que respondeste a esta questão. Como é que consideras mais importante, a rádio de proximidade ou a característica do quadrante que aparece ali a entreter, de música e outras conversas que nós não conseguimos identificar as pessoas? Qual delas é que tu achas mais importante nos dias, apesar de tudo o que existe de eletrónicas e de outras comunicações? Qual das duas é que tu achas mais importante nos dias de hoje?
3: Continuo a achar que é de proximidade. Continuo a achar que é de proximidade. Embora saibamos.
0: Devem ir para a rua, às rádios?
3: Eu não sei como, porque, como te disse, felizmente não faço a gestão de nenhuma rádio.
0: Claro.
3: E sei que não deve ser fácil. Mas se a rádio estiver mais na rua, se ela estiver mais presente, ela tem mais audiência. Se tiver mais audiência, forçosamente terá mais investimento. Isto é como em tudo.
1: É uma pescadinha.
3: É como em tudo. É como, por exemplo, no armazém. Quando nós começámos e tínhamos muito pouca gente, claro que era muito mais difícil levar gente para aquele projeto. Depois, aos poucos, a gente leva gente. E nós fomos juntando a mais gente e fomos fazer mais parcerias, porque no caso não é sairmos dali, é mesmo estar ali e insistir em estar ali e fazer parcerias e fazer coisas com pessoas e não fazer só os espetáculos, é arranjar um coro, é arranjar aulas de danças, é arranjar aulas de artes plásticas, é arranjar uma atividade coletiva para fazer na rua, é encontrarmos formas de que as pessoas se aproximem de nós e que nós nos aproximemos delas. Portanto, isto, se continuarmos a dizer, é pá, a gente não tem dinheiro e a gente não é capaz de fazer, isto acaba por ser um ciclo
0: vicioso. Negativa,
3: não dá, não é? Portanto, nós temos que arranjar caminhos para chegar às pessoas e as pessoas chegarem a nós, porque sem pessoas a gente não vai conseguir. E não vale a pena a gente dizer que é tudo com dinheiro. Às vezes é, muitas vezes é, mas às vezes é sair. Ir juntos.
0: Sugestão: rádio na rua, contacto direto com as pessoas, não ter receio,
3: presente, não ter
0: de olhar nos olhos,
3: não ter receio.
0: Estar presente. É isso.
3: Fazer reportagens, fazer entrevistas, mas não é só os políticos. É que o grande.
0: A gente comum.
3: É a gente comum. É ouvir as pessoas. E hoje em dia, ao contrário do que nós podemos pensar, é muito mais urgente ouvi-las do que era, por exemplo, na década de 90. Elas hoje estão mais sós do que estavam na década de 90. E hoje elas precisam de mais ouvidos do que na década de 90. E eu digo-te isto com uma experiência própria. Nós temos lá em baixo muita gente que lá vai só. Gente que vive só. E eles vão aos espetáculos, às vezes eles nem sabem para o que vão. Eles vão ao espetáculo para não estarem sós e para falarem com outra gente. E por isso é que nós instituímos nos nossos espetáculos o intervalo. É para o fumador fumar o cigarro? É. Mas também é para a pessoa que está só, que encontrou um amigo ou um conhecido falar. Porque elas precisam disto.
0: Eu penso que vivemos o tal, isso é um, parece uma palavra já feita, o século da solidão. Há alguns autores que já publicaram algumas coisas sobre isto e é efetivamente uma coisa muito triste. Por exemplo, olha, um dos livros, isto se vê até de foice e é rápido, porque vocês é que são as entrevistadas, não sou eu que tenho de estar a manifestar opiniões.
1: Já trocamos já de papel.
0: Está bem, está bem.
1: O que é que você acha sobre isto?
0: Olha, acho que um dos apontamentos que vem num dos livros que eu li há pouco tempo sobre solidão, que falava que nos Estados Unidos estão inclusivamente a montar naqueles passeios largos das avenidas bancos para que as pessoas se sentem e que inadvertidamente falem com a pessoa que se senta ao lado, que não conhecem, e porque os próprios prédios não falam com ninguém.
3: Espanha já tem bancos desses.
1: Isso é uma tristeza.
3: Nós estivemos de férias há 2 anos no sul de Espanha e eles já têm bancos desses.
0: Sim.
3: Bancos que dizem mesmo: senta-te e conversa.
0: Senta-te e conversa.
1: Sim,
0: é impressionante o que estamos a cultivar e é assim mesmo, estamos realmente num caminho que não me parece ser o mais positivo. Midos, como é ser reconhecida na rua como figura pública na área da comunicação social?
1: Eu acho que já não sou. Não, eu acho que já não sou. É assim, os mais antigos se calhar lembram-se de mim, agora já não. Mas é engraçado.
0: É engraçado?
1: É engraçado.
0: Pronto.
1: É engraçado ir ao supermercado. E eu às vezes apercebo-me disso, e nós apercebemos-nos disso ao supermercado. E depois ver alguém com os olhos focados em ti, e tu olhas para a pessoa e não conheces a pessoa de lado nenhum, mas a pessoa está-te a conhecer. É engraçado. E depois falam uns com os outros e apontam assim na tua direção. Eu fico sem perceber se é a dizer bem, se é a dizer mal, felizmente. Não, mas
3: não precisa dessa informação.
1: Não preciso, não. Não preciso dessa informação. Mas é engraçado. Eu agora faço parte também do tal grupo que tu falaste de música tradicional, as Boina Cantare. E fomos à televisão e fizemos assim. Portanto, não é só já através do Armazém 8, é através de outras coisas.
0: Regionalização.
1: Exatamente.
0: É jamais...
1: E de vez em quando ouço: você não é a menina que canta? Assim também canto. Faço muitas coisas, mas também canto.
0: As instituições, Midos, as instituições que se solicitam os vossos serviços levantam barreiras, limitações, exigências, ou deixam ao vosso critério, normalmente, as orientações dos espetáculos?
1: Olha, às vezes dão algumas indicações, sim, agora menos, porque nós, como já temos aquele espaço, não trabalhamos para muitas instituições, mas ainda vamos trabalhando para algumas. Mas com 30 anos de experiência, já deixam um bocadinho ao nosso critério, porque normalmente são pessoas com as quais já trabalhamos há algum tempo.
0: E que aceitam a vossa credibilidade.
1: Sim, sim, sim, sim.
0: Mas quando põem barreiras, sentam-se... Sim, como é que é? Caem bem ou nem por isso?
1: Sim, nós adaptamos-nos muito bem. Sim, como a Lourdes costuma dizer, como é que é? Eu gosto muito...
3: Não, eu mando muito bem, mas obedeço muito melhor.
1: Exatamente. E é o que nós fazemos. Há pessoas que tu podes é depois dar a tua opinião, não é? Olha, veja lá, porque isto por aqui, sim, por este caminho, com a nossa experiência, que já é alguma, isto não vai dar certo. Se aceitam a tua opinião, tudo bem, faz de outra forma. Se não aceitam, seguimos em frente.
0: Sem dúvida.
1: E depois darão ou não.
0: Ser moderador ou coordenador é difícil de um espetáculo?
1: Não. Não, não é nada. não é nada difícil. Lá está, voltamos à mesma coisa, que é quando a equipa funciona e trabalha, torna-se tudo muito mais fácil. O artista está lá para fazer o seu papel. E se nós o contratamos para ele estar ali, é porque confiamos no projeto dele. Portanto, acreditamos que ele vai fazer o melhor possível. A equipa que está ao redor dele irá fazer exatamente a mesma coisa. Portanto, não é difícil. Já foi, já foi.
0: E os imprevistos?
1: Acontecem sempre.
0: Sim.
1: Acontecem.
0: Como é que se digere?
1: Facilmente. Uns conseguem-se resolver, outros não. De vez em quando corremos cada um para o seu lado, ninguém percebe. Tentamos disfarçar sempre. Tentamos disfarçar para que as pessoas não fiquem alarmadas. Outras vezes a única coisa que tu podes fazer mesmo é assumir. E assumir não é vergonha, porque há coisas que correm bem, sempre bem, e há momentos em que a coisa não corre tão bem. Então porquê é que não podes assumir?
0: Claro.
1: Olhem, nós pedimos imensa desculpa, mas neste momento está a acontecer isto, ou não há luz, ou não há água, ou não há qualquer coisa, ou a guitarra partiu-se uma corda. O melhor é assumir mesmo. Claro que tu gostas mais quando tudo corre bem e quando as pessoas ficam contentes, e tu também, mas assumir o erro não é vergonha para ninguém.
0: Com certeza. Estamos a caminhar rapidamente ao final do nosso tempo.
1: Já?
0: Já, sim. Passou 2 horas, passa de um instante. Projetos para o futuro. Claro, temos que falar do futuro.
3: Olha, é assim, o Armazém 8 está aqui, continua a trabalhar e, portanto, o futuro passa por ali também. Nós temos vários grupos e várias atividades que vão continuar a desenvolver-se no Armazém 8. Em relação à programação da próxima temporada, nós não sabemos muito bem como é que ela vai ser, porque queremos primeiro perceber o que é que vai ser a capital europeia da cultura para não nos andarmos a atropelar uns aos outros. Portanto, achamos que é melhor esperar que eles nos digam o que vão fazer, como vão fazer, para nós decidirmos o rumo da programação, não é? As atividades continuam iguais, está tudo a correr normalmente. Agora, a programação pode ter oscilações em relação às temporadas anteriores, tendo em conta toda a programação que estiver perspectivada para a cidade. Porquê? Porque não queremos andar a atropelar uns aos outros. E os outros podem não pensar em nós, mas a gente pensa neles à mesma. Por uma coisa muito específica, por respeito para com o público, de novo. Temos que ter respeito com as pessoas que vão à cultura. E se nós nos atropelarmos, nós estamos-lhe a faltar ao respeito. E, portanto, não podemos falar da próxima programação, mas posso falar-te de uma coisa que a Associar-te fez e que vai desenvolver, exatamente tendo em conta a Capital Europeia da Cultura e sabendo que ela ia acontecer, achávamos, e provavelmente teremos razão neste achar, que vão acontecer muitas atividades culturais na cidade e na região, e que nós iremos fazer menos espetáculos e menos coisas em Évora. E, portanto, nós candidatámos-nos a um projeto dos fundos comunitários, um projeto de 2 anos, de inclusão pela cultura, e que vamos fazer com 5 câmaras do Alentejo: Odmira, Mértola, Alter do Chão, Avis e Évora. Essas 5 parceiras deste projeto que nós temos aprovado, que é o Inclusarte, vamos fazer inclusão não só para pessoas que têm problemas de doença física, mental, mas também problemas sociais, os problemas da solidão, pessoas que precisam de sair de casa mas não sabem como e que, portanto, vão ter atividades que vão desde das oficinas de barro a uma coisa que para os jovens e adolescentes vai ser fundamental. Eles estão muito ligados às tecnologias. Nós vamos fazer oficinas de videomapping. Não os tiramos das tecnologias, mas vamos lhe dar um outro caminho. Portanto, vamos encontrar outro caminho. Este projeto vai decorrer durante 2 anos, portanto até 2028, e vai decorrer nestas 5 localidades. Este Isto nós podemos já dizer. As atividades do armazém mantêm-se, todas elas a funcionar na próxima temporada. A programação, a gente vai decidir depois de sabermos qual é a programação da cidade.
0: Pensamento final, Midas.
1: Estava aqui a pensar que há uma novidade que nós não vamos revelar, que é o surgimento do armazém 8:30.
3: 8:30, pois é.
0: Está bem, fica.
1: Nós depois voltamos aqui para te contar tudo.
0: Ah, sem dúvida. É com todo o gosto e desde já está marcado aqui a data a seguir a esse armazém.
1: 8:30.
0: Bom, não sei o que mais poderei dizer sobre as, muito mais, eu propositadamente não enverdei pelo Ébora 27, que era um tema interessante para conversar, com a tal história de que Évora. Esperança, Évora histórica, Évora, não sei o que é que ela pode ficar depois de Évora monumental, Évora futura, será que 28 ditará alguns, como é que eu ia dizer, os frutos do investimento do Évora 27? Esperemos que sim.
1: É com isso também é uma incógnita, como 8:30, viste?
0: Bom, fica.
1: Ficam as duas incógnitas.
0: Fica. Vou subir o som para quê? Para dizer que chegámos ao limite do nosso tempo, do nosso 75º programa da Conversa Com, um programa de Francisco Luz, que produz e realiza neste espaço da Rádio Telefonia do Alentejo. Os agradecimentos, obviamente, às minhas convidadas Lourdes Nobre e Mido Chambel. Mido Chambel, Lourdes Nobre. Agradecimento especial para da parte gráfica a cargo do companheiro Dr. José Ribeiro. Um agradecimento, e estamos em cima das 23, à nossa presidente, que hoje não pôde estar, Maria do Rosário, mas seguramente está-nos a escutar. Para vós que nos acompanhastes, em meu nome e do Rotary Clube de Évora, igualmente, muito obrigado. Cá vos espero, com o mesmo gosto de vos ter como fiéis ouvintes, com novos convidados, outros temas não menos aliciantes. Um povo culto é um povo exigente. Fiquem bem, bem-ajam. À conversa, um espaço Rotary Clube de Évora. Um programa da responsabilidade de Francisco Luz, quinzenalmente, às quartas-feiras, das 21 às 23, no 103.2 da Telefonia do Alentejo.
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5: São 14 horas.
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1: São 15 horas.
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2: É isso mesmo, vamos então em frente, vamos para já. Entrar nesta rubrica chamada Longevidade. A velhice está a mudar, porquê?
3: É verdade. Os tempos já são outros, não é? E temos que nos adaptar também a esta nova realidade. E é isso mesmo que venho partilhar aqui e desmistificar esta ideia que não podemos associar a velhice a perder a nossa qualidade de vida.
2: Uhum.
3: Portanto, já vivemos mais tempo, ganhamos mais anos, ganhamos mais anos. A qualidade de vida está um bocadinho dependente de cada um de nós, porque está muito nas nossas mãos.
2: Está dependente da vontade de cada um.
3: Exatamente.
2: E da força de vontade de cada um.
3: O historial para trás.
2: Uhum.
3: Costuma-se dizer que a velhice traz a fatura da vida.
2: Uhum.
3: Não é?
2: Sim, claro.
3: E os dados também nos dizem, como vou abordar um bocadinho mais à frente, que em qualquer idade é possível melhorar.
2: Uhum.
3: E aí, concordo consigo, é necessário essa tal força de vontade para mudar e não cair naquela ideia que também existe, que é já não vale a pena, não é?
2: É verdade, que é o que acontece a maioria das vezes.
3: É realmente verdade. Portanto, a velhice está a mudar e se nós efetivamente queremos continuar ativos o máximo tempo possível,
2: uhum,
3: e permanecermos nas nossas casas, não é? Temos esse... Portanto, isso... Além do contexto, porque nós não envelhecemos sozinhos, necessitamos também de saber como fazer. Porque muitas vezes também acontece, as pessoas não têm esse conhecimento. Daí também esta iniciativa de longevidade, trazer esta tal literacia para que as pessoas possam tirar o maior proveito das suas vidas.
2: Sim, senhor. Vamos então em frente.
3: Vamos então. Então, voltando atrás, que é a velhice não é o mesmo que perder a qualidade de vida. Durante muitos anos associamos a idade avançada a declínio, limitações e dependência, não é? Mas hoje sabemos que a realidade é outra e é cada vez mais visível. Todos nós temos dentro da família amigos próximos, colegas de trabalho, em que vimos que pessoas já de elevada idade e super ativas. Nós temos um exemplo aqui no Diário do Sul, não é?
2: É verdade.
3: Diretor. Que é um orgulho. E quando falamos de longevidade, já não falamos apenas de viver mais anos, falamos de viver esses anos com autonomia, ligação ao outro e sentido de vida. E a isso chamamos o quê? Chamamos longevidade funcional, que é a capacidade de manter a independência no dia-a-dia, manter as rotinas, sentir-se em segurança em casa. Resumindo, é a pessoa continuar a levantar-se sozinha, a andar com segurança, a tomar banho e vestir-se, a cozinhar, a sair de casa, a conviver, a gerir a sua própria medicação, a manter as suas relações sociais, pensar com lucidez e participar ativamente na própria vida, não é? Porque ainda estamos muito... não é por mal que o façamos, mas quando vimos uma pessoa de determinada idade, pensamos que ela já não é tão capaz e tentamos substituir-nos a ela. E isso é um erro grave que fazemos. Porquê? Porque estamos-lhe a retirar o quê? A autonomia, a retirar-lhe o seu poder de decisão sobre a sua própria vida.
2: Claro, claro, claro.
3: Portanto, e esta mudança é muito importante na forma como olhamos para o envelhecimento. Sabemos que envelhecer de forma saudável já não significa ausência de doença, porque a Organização Mundial de Saúde durante muitos anos associava, ainda existe o termo e é o mais comum, que é o envelhecimento ativo. O envelhecimento é o processo todo do ser humano, desde que ele é concebido até que morre. Exato. E raramente é associada à palavra envelhecimento a velhice. Velhice é uma etapa da vida. assim como é a infância, a adolescência, a idade adulta. Portanto, a velhice é uma fase da vida. E a Organização Mundial de Saúde associava que este tal envelhecimento saudável só lá chegaria quem tivesse total ausência de doença. E isso já caiu por terra.
2: Completamente.
3: Completamente. Aos anos que as pessoas vivem, ainda existe pessoas que conseguem chegar lá, e depende muito dos hábitos de vida, das rotinas que tiveram ao longo da sua vida, não é? Mas hoje esta longevidade saudável é um processo contínuo de manter e melhorar a capacidade de viver o dia-a-dia com autonomia, mesmo quando existem desafios de saúde. Porque com portanto, a evolução do mundo traz coisas boas e traz coisas menos boas, não é? Mas uma das coisas boas que trouxe é também ajudar neste prolongamento da vida quando estamos perante determinadas patologias, não é? Doenças.
2: Sim, sim, sim. É o aumento de... Pronto, as pessoas viverem mais anos, não é? Esse tem um nome, agora estava a passar.
3: Portanto, a esperança média de vida...
2: O aumento da esperança média.
3: Exatamente.
2: De vida.
3: E portanto, o objetivo já não é o não ter doença, é continuar a viver com independência, com segurança e com bem-estar. Esta visão do envelhecimento está a mudar a nível internacional, portanto... Ainda acontece tudo muito, primeiramente lá fora e depois é que chega cá, mas também já há um reforço em Portugal que surgiram com algumas iniciativas com o foco na alimentação, no movimento, para que a pessoa não perca massa muscular. A massa muscular é o indicador mais fiável de longevidade da pessoa. A pessoa que tenha uma boa constituição muscular tem automaticamente uma probabilidade de envelhecer muito melhor. O sono, que é tão importante e que descuramos completamente hoje em dia, e já começa-se nestas idades mais jovens que não se dá valor ao sono, na saúde mental e nas relações sociais. E pronto, é um bocadinho também o que referi anteriormente, que ninguém envelhece sozinho. Envelhecemos sempre em relação com os outros e com o mundo. Ou seja, a forma como vivemos, o apoio que temos e o ambiente onde estamos influenciam diretamente a forma como vivemos.
2: É verdade. E a questão aí, para mim, será aí o mais importante, os apoios. Há apoios em relação a estas situações?
3: Os apoios é um pau de dois bicos, não é?
2: Sim.
3: Porquê?
2: Sim.
3: Porque...
2: Eu não queria alargar muito, mas...
3: Sim, porque isto são temas pertinentes.
2: Já estamos a falar para esse tipo de pessoas, que eu vinha saber que orientá-las para isto ou para aquilo, como é que eu posso participar, ou como é que eu posso chegar lá. Ou...
3: Isto vem um bocadinho sempre de trás. Ou seja, nós, quando iniciamos a nossa vida... laboral, não é? E quando constituímos a família, há uma tendência de viver nestes dois mundos. Ou seja, é a família e é o trabalho.
2: Uhum.
3: E se nós não mantivermos as nossas relações de amizade, portanto, se deixarmos esses laços diluírem-se, se não mantemos atividades extra, portanto, passatempos, óbvio, estarmos envolvidos em associações. O que é que vai acontecer? Quando vem a idade da reforma, a pessoa perde o contacto com os seus colegas de trabalho, não é? A dinâmica em casa também torna-se diferente e começa a haver um isolamento. E este caminho normalmente tem uma tendência depois...
2: Pode ser perigoso.
3: Exatamente, tem uma tendência depois à própria pessoa isolar-se e afastar também determinados apoios familiares ou os apoios da rede de amigos.
2: Sim, sim, sim.
3: Costuma
2: sim.
3: dizer o ditado: quem
2: acontece,
3: não é visto
2: muitas vezes.
3: Não é lembrado.
2: Conheço muitas pessoas e pronto. Que até, às vezes até eu, mas pronto, ainda vou mexendo, não é?
3: E depois
2: mas tenho um caso, por acaso, tenho um caso na família que

0: céu e o Rubem na terra.
1: Não vai descrever, mais nada.
0: E a Rádio Telefonia do Alentejo, a nossa, a vossa rádio, com o programa Arte em Banda Larga. Liguem-nos 266-708-732 e falem um bocadinho connosco, falem com o nosso convidado. Já apresentamos, temos connosco aqui o nosso João.
1: O nosso João Direitinho, grande João, aqui dos à toa, que a gente já vai para a entrevista oficial. Aqui estávamos só a apresentar, aqui, mas se quiseres, estás aqui a interagir.
0: Não, ele vai dizer aqui, vai dizer os signos connosco.
1: Nós temos pensei.
0: Os signos variados.
1: Há uma coisa que nós fazemos que é sempre encavar o convidado para ler aqui o horóscopo variado.
0: Encavar. Mas que linguagem é essa na rádio?
1: É literalmente encavar o convidado que ele está à espera.
2: Idioma alentejano.
0: Temos de trazer para aqui um.
1: Um chouriço.
0: E um pão.
1: Um queijo grande.
0: O pão alentejano.
1: Não,
0: temos de fazer um programa sobre gírias alentejanas. Era giro.
1: Epá.
0: Uma gíria, era giro.
1: Olha lá.
0: Nós já fizemos um programa sobre nomes alentejanos, nomes estranhos.
2: Ah, pois. Nós quando chegamos aos hotéis, a malta está sempre.
0: Eu ia sendo expulsa nesse dia.
1: Porquê?
0: Por causa dos nomes que disse. Mas pronto, tu ainda cá não estavas.
1: Mas foram assim nomes tão feios.
0: Não eram feios, as pessoas não têm culpa de terem sido brindadas com aquele nome.
1: Olha lá, mas as minhas vizinhas eram assim topa. As minhas vizinhas tinham assim com cada nome. E ainda têm. Pá, acho que estão vivas, felizmente, não é?
0: Pois, opa, olha lá, felizmente ou felizmente?
1: Felizmente!
0: Ah, percebi, infelizmente.
1: Infelizmente é que ela está desaparecendo. Tinha uma que era a Desdémona, um beijinho para o céu, pá, dona Desdémona. Outra que era a Edler. Tantos grandes nomes, não é?
2: Não, eu também conheço vários nomes.
1: A minha avó era a Cisete.
0: Sim, era
1: Gisele,
0: tinha uma
1: Gisele
0: e uma Cristina.
1: Não, mas
0: Gisele
1: e Cristina ainda.
0: Não, tinha uma Gisele e uma. Mais ou menos.
1: Era a Edler, era. Epá, grandes nomes, pá. A Lucinda, ainda, e que era a minha vizinha, que é das pessoas mais malucas que eu conheço, com quase 90 anos, grande espírito, um beijinho, se ela tiver ouvido.
0: Essa é das que está viva, é isso?
1: Sim, sim, exatamente.
0: Está bem. Não disseste um beijinho.
1: É uma máquina.
0: Um beijinho para o céu.
1: É uma máquina.
0: E então, e aniversários no dia 12 de maio? Aniversários
1: de mais? Vais para a frente, vais para trás.
0: Isto é assim: é andar para trás, para a frente, para a frente, para trás. Tanto faz.
1: Olha, aquele podia-se montar aqui. Este rapaz que acabou de chegar, o pessoal não está a ver, mas acabou de chegar aqui um rapazinho, que isto era,
0: já fez parte do programa.
1: Exatamente, se quiseres, estás à vontade para mandares aqui umas larachas.
0: Já fez parte, também já foi nosso colega aqui no.
1: Exatamente. Talvez se lembrem pela pior piada. Desde que o programa começou.
0: Mas
1: qual banda é, Carlinha? Diz.
0: 266-708-732. Estamos no ar na nossa página da Rádio Telefonia do Alentejo. Estamos no ar no Facebook do Bruno Caramés. E estamos no ar no Instagram do nosso produtor, Ivan Gomes.
1: Ok.
0: Por isso tem muito sítio por onde nos ver e ouvir. E podem nos ligar 266-708-732. E quem é que faz aniversário no dia 12 de maio?
1: Chuta.
0: César Peixoto.
1: César Peixoto,
0: esse pescador. De futebol português.
1: Não, desculpa, fala tu, tem que ter essas informações.
0: Rami Malek. Ator vencedor de um Oscar.
1: Sim.
0: Não sei qual é o Oscar, mas ganhou um Oscar.
1: É um Oscar, deve ser o melhor ator.
2: Foi quando fez de Freddie Mercury.
1: Exatamente.
0: Já estou a ver quem é a pessoa.
2: Sim, senhor.
1: Mamãe.
2: Grande ator.
0: Pronto.
1: Já chega.
0: Jason Biggs. Ator conhecido por American Pie. Lembram-se deste filme?
1: Sim,
2: claro. Melhor sim. Do que o do Queen.
1: Isso é um filme de culto, Carla, por amor de Deus. American Pie.
2: Paul Duchette, Carla.
1: Vai da boa, mas.
0: Todos. Olha, eram todos bons. Siga.
1: Mais.
0: Tony Hanks, não sei o que é isto, lendário skatista.
1: Não tens de dizer o nome como deve ser, diz lá.
0: Eu não sei dizer isto.
1: Hanks, que é a cena do ketchup, não é?
0: Hank.
2: Tony Hawk.
0: Tony Hank.
1: Ai, vai lá, Carolina.
2: É o Tony Hawk.
1: Tony Hawk.
0: Mas não está aqui nenhum O, desculpe lá.
1: Hawk, tens que ler o W. Hawk.
0: Oh,
1: o H.
0: Conhece a pessoa?
2: Conheço.
1: Tony Hawk.
2: Um dos primeiros jogos de PlayStation que joguei era com ele.
1: Andava
2: de skate, mapa aberto.
1: Da PlayStation 1 ou já da 2?
2: Não.
1: Não ainda. Ainda lá tenho jogo.
0: Eu tenho esta parte.
1: Épico. Tony Hawk saltou o Grand Canyon de skate.
0: Pronto, também faz anos o Emílio Esteves.
1: Emílio Esteves, sabes quem é?
0: Ator e realizador.
1: Fez o The Billy the Kid, Young Guns, que foi uma música também que teve como a banda sonora John Bon Jovi, Bed of Roses. As coisas que eu sei, pá.
0: Tu és muito inteligente.
1: Não sou inteligente, tenho

0: esta sabedoria que não me serve de nada, Carlinha.
1: Cultura geral. Sérgio Chaplin, jornalista brasileiro. Stephen Baldwin, este também sei quem é, vocês também sabem.
0: É o irmão do...
1: Do Alec.
0: Do Alec. São, eles são boés, sabias? Sabias que eles são boés? É o Stephen Coisa, é o Stephen, é o Alec, é o Eric.
1: E o Eric Singer. E quem é este? Este
0: é o rapaz dos eletrodomésticos, não falha nada.
1: Vocês estes têm a obrigação de saber.
0: Então aquele que deu as máquinas de costura a pedal.
1: Baterista da banda Kiss.
0: Exatamente, é o mesmo.
1: É era pessoa. O único que vocês deviam saber, é o que já sabem.
0: Então, mas é a mesma pessoa, foi quem criou aquela cena.
2: São os dois negócios paralelos.
0: Exatamente.
1: Pronto, e isto é quem faz anos no dia de hoje. Não se esqueçam que estamos no ar. Estamos no ar. Obrigado aos nossos ouvintes por nos ouvirem, por estarem-nos a ver. Quem nos está a ver e quem nos está a ouvir, podem-nos ligar 266-708-732 para falar connosco ou para falar aqui com o nosso convidado, para lhe fazer uma perguntinha. Temos connosco quem?
0: Agora, João direitinho, não, estava a tentar ler assim. Eu estava a tentar ali. O que está ali a dizer o quê? Fibromialgia? Fibromialgia.
1: Se calhar, não consigo ver daqui, não é?
0: Anabela Vento,
1: eu sei que tenho uns bons olhos, é o Dia Mundial da Fibromialgia.
0: Tenho uns bons olhos.
1: Tenho uns bons olhos, mas não consigo ver daqui para
0: parece
1: ali.
0: Parece uma águia.
1: Quase, se tens lá em cima, agora aqui debaixo não, pá.
0: Vês bem ao longe, mas ao perto. Está longe ou está perto, está bom?
1: Depende do ponto de vista da pessoa.
0: Olha, agora estiveste bem. Tu, de vez em quando,
1: para ti é
0: hoje.
1: Para mim pode ser longe.
0: Está-me a fazer a confusão estar ali o Joshua, não estar aqui. Não está aqui mais o microfone. Dava para ele sentar-se ali.
1: Ele pode sentar, mas eu não sei porque.
0: E contava mais uma anedota para ficarmos aqui todos constrangidos. Mais uma vez.
1: Olha, é verdade, nós também contamos aqui umas anedotas ao vivo. João, tens alguma?
2: Epá.
0: Para o horário. Adequado para o horário, está a ver?
2: Não.
0: Não tens, então deixa estar.
2: Eu antes sabia muitas, só que
1: esqueceste.
2: Agora...
1: Esqueceste, tens que memorizar as letras.
2: Olha, fui ocupando a cabeça com letras
1: outras coisas,
2: e agora esqueci-me das anedotas.
1: Estás a ver? Às vezes o saber ocupa lugar.
0: Ok.
1: Né?
0: Exatamente.
1: Não deveria ser, mas pronto, saber ocupa lugar porque os nossos neurónios começam
0: não ocupa
1: a morrer.
0: Começam a morrer, mas há plasticidade cerebral e há reconexão entre eles. Sabias?
1: Vai lá buscar.
0: Podes só ter o tico e o teco. E epá, e desde que eles falem um com o outro, está tudo bem. Tem que haver faísca.
1: Não pode haver faísca.
0: Não, tem que haver. Porque eles têm que comunicar um com o outro e é tudo uma. Isto é tudo energia,
1: Carolina. É tudo energia. Então, eu já percebi.
0: Diz mais.
1: Eu já percebi.
0: Diz mais coisas.
1: O que é que tu tens para dizer?
0: Eu não tenho nada para dizer, a não ser a agenda cultural.
1: A nossa agenda cultural.
0: Então, mas
1: é
0: a agenda cultural.
1: O capote
0: Fest.
1: Estás a ver?
0: Aí já disse. Mas é a única palavra em inglês que tu dizes melhor que eu, vá. É a única.
1: E nós fomos, estivemos lá. E parabéns pela organização.
0: Gostaste? Saíste lá surda?
1: Foi mais
0: aquilo,
1: ou menos isso.
0: Foi o dia do heavy metal, não é?
1: Foi, mais ou menos.
0: Mas foi. É brutal.
1: Surdez.
0: Sim.
1: Foi um bocado.
0: É, pá, eu não consegui ir, pá. Eu até tinha o convite e tudo e não consegui entrar.
1: E não foste, foi no...
0: Não consegui entrar, não consegui ir, porque não tive tempo. Não tive tempo. É o trabalho que consome, Carlinha.
1: Se calhar deixavam-te entrar. E tu foste tocar aonde?
0: Fui tocar, sim, fui tocar à Quinta da Amendoeira.
1: Não se esqueçam, por falar na Quinta da Amendoeira, uma vez foste lá tocar. 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
0: Mega Arte.
1: É isso. E podem-nos ligar 266-708-732. Estamos em direto na nossa página da Rádio Telefonia do Alentejo do Facebook, na página do Facebook do Bruno e no Instagram do Iva.
0: Um grande abraço, Paulo Leal.
1: O Paulo está sempre a ver.
0: Está sempre connosco, não falha sempre nada, meu Paulinho.
1: Está
0: abraço,
1: sempre
0: amigo.
1: Connosco. Já apresentámos o João, temos que falar da carreira dele, temos que tocar aqui umas músicas.
0: Exatamente.
1: Se calhar íamos arrancar com uma musiquinha agora, já, assim, de repente. Que
0: já
1: é que é
0: assim?
1: João? Já assim.
0: Se falarmos um bocadinho com o rapaz.
1: Não, é a seguir.
0: Ah, está bem, então.
1: Falamos assim.
0: Estás a ver como ela é. Primeiro trabalho e.
2: Não, e depois logo se fala, não. Claro, então. O gajo faz música para quê?
0: Exatamente.
2: Para ouvir.
1: É isso. Então vamos arrancar com uma música, João. Vamos?
0: Olha lá, Jorge, eu não estou a perceber o que é que é. Queres tocar com ele? Ah, claro,
2: tenho nenhuma.
0: Está aqui uma já aqui ao lado.
1: Ah, olha lá, então, mas esta aqui está.
0: Não é aquela que ensaiamos, para não, irmão. Não é já essa.
2: É que vocês quiserem.
0: Querem cantar já uma vez. Isto vai acontecer aqui, uma coisa é que eu vou tentar acompanhar aqui o João direitinho. Os meus dotes.
1: Para quem está aí em casa também, dia 17 de maio é o Dia Mundial da Pastelaria e vai acontecer um evento de doces. Sim. da pastelaria. Vai acontecer um evento de doces na Praça 1º de Maio. E das 15 às 30, das 15h30 às 16h15, há um show cooking com a nossa Suzete Carvalho, chefe de pastelaria. Ouviste, Bruno?
0: Ouvi, pois.
1: Está bem, não disseste nada.
0: Estás aí perdido.
1: 266-708-732. Liguem, falem connosco, falem com o nosso convidado. E vamos arrancar aqui com uma música do nosso convidado, João.
2: Vamos aqui a montar o setup.
0: Então vai, vou tentar destruir aqui.

0: E foi o João. E temos aqui muito bem, João.
1: Ganda Bruno, pá.
2: Olha, pá, desculpa falar qualquer coisa.
1: Há aqui uma coisa que as pessoas não sabem, que é, eu estou a cantar, não é? Mas sim, eu canto esta canção, deve ser a... pá, para cima de 60 vezes está, pelo menos.
3: Sim, ok.
1: Tu é a primeira vez que a tocas.
3: É a primeira vez que a toco.
1: Estava a suar bem, foi aqui, sei que é de louvar. Não é,
3: foi. É, pá, um querido.
1: Eu antes de ser músico profissional, eras e és um músico que eu admiro muito. Portanto, olha, um prazer enorme estar aqui.
3: Obrigado eu, obrigado eu.
0: Olha, ainda bem que também me admiram, obrigada.
3: Não é fácil.
0: Obrigada.
3: Não é fácil deixar
1: essa admiração por
3: ti. Posso estragar a música? Claro que podes. Não é que ele não sabia o que é que podia ser mal, até correu fixe, até foi giro.
0: Não, foi, saiu muito bem. Espero que aí em casa também tenham gostado. Temos aqui uma mensagem do Cláudio Espada. Grande abraço ao João.
1: Opa, grande Cláudio.
0: Sem querer, tem sido um mentor e inspiração constante na minha carreira musical e dou-lhes os meus mais sinceros parabéns por tudo o que tem alcançado até agora, principalmente por aguentar uma banda há mais de 10 anos, o que é muito difícil em Portugal. Tenho muito orgulho nele e é uma honra chamá-lo de irmão. Abraço ao Cremes e beijinho à Carla.
1: Oh, pá, grande Cláudio. Sabes que o Cláudio é um grande amigo, pá. É uma pessoa que eu gosto muito. Aliás, vi a vossa participação aqui no programa. Estou a dizer vossa, estou aqui a falar para o Jorge, que deve ficar também, mas vi a malta a cantar aí. Eu tento sempre acompanhar ao máximo a malta da minha cidade, não é? Os meus amigos. Nem sempre é fácil, porque andamos sempre em correrias, andamos sempre em viagens.
0: Sempre.
1: E quem trabalha no mundo da música sabe isso. Mas o Cláudio, pá, é uma pessoa que eu admiro muito. Cruzei-me com ele há muitos anos, quando ele teve uma banda que era os Ford. Olha o meu inglês também.
3: Diz-lhe outra vez, desculpa.
1: Ford District.
0: Tá bom.
1: Há muito tempo já.
0: Tchau, Manel.
3: Tchau, Manel.
1: Entretanto, voltámos-nos a cruzar também em Sextetos, quando nós fizemos a parceria com os Sextetos, e agora pronto, tenho acompanhado obviamente os lançamentos dele a solo e isso tudo, e convido toda a gente a acompanhar e ir ver que tem coisas muito bonitas.
3: Mas ele tem razão nesta parte aqui de Portugal ser assim um bocadinho, ter assim um bocadinho de inércia, ou... sentes isso?
0: Depende se tens graça.
1: É assim, eu acho que Portugal, mas um gajo fala de Portugal, não é? Porque é o que nós conhecemos.
3: Sim,
1: eu não sei como é que é nos outros sítios. Às vezes falo com colegas meus e digo: epá, Portugal é assim, é assado. Ainda agora no Brasil estive há pouco tempo e dizia: epá, Portugal é muito complicado por isto. E eles diziam: cá é igual.
3: Que também é.
1: Na Argentina é igual. Tivemos na América é igual.
3: Todos os sítios têm os seus problemas.
1: Eu acho que a grande dificuldade é muito difícil nós. Isto é como tudo na vida, não é? Nós, quando nos propomos a ter uma carreira no mundo da música, nós estamos a fazer uma proposta para entrar na vida de alguém, não é? Na vida das pessoas. Isto é como receber uma relação nova, não é? As pessoas inicialmente têm sempre alguma resistência. Por isso é que o público mais novo acaba por ser mais fácil, porque está à procura, entre aspas.
3: Sim.
1: O mais velho já está estabelecido, já diz: não, eu gosto disto, disto e disto. Não estou aberto para ouvir coisas novas, não.
3: Sim.
1: Quero. Não. É uma dinâmica, eu acho que tem a ver com ser humano, é criar uma relação com alguém, neste caso, por vias da música.
0: Com,
1: não é?
0: Exatamente, com muita
3: muito
0: gente.
3: Bem falado,
0: o, João, o João direitinho é natural de Évora, crescido. Nascido em Évora, e o gosto pela música vem desde muito cedo. Estudou piano e guitarra no conservatório, tendo posteriormente decidido estudar para Lisboa. Há aqui uma curiosidade: tocou durante um ano numa casa de fados de Évora. É a voz guitarrista e pianista dos À Toa. Tu, quando tocaste aqui nesta casa de fados, o que é que tu cantavas?
1: Eu já te canto o que eu cantava.
0: É?
1: Eu não cantava, eu tocava.
0: Cantavas?
1: Cantavam pessoas
0: cantavas,
1: a sério. Cantava a Celeste Rodrigues, cantava, sim, o José Quaresma.
0: Mas era fado?
1: Sim, sim, sim.
3: Mas nesse trabalho acompanhavas com a guitarra,
1: sim,
3: acústica?
1: Com guitarra, sim.
3: Com guitarra acústica.
1: Tocava eu, o Zé Quaresma também, guitarra, porque eles, nós quando chegámos lá, a primeira vez estava o Zé Quaresma e o Bruno Chaveiro. E fui eu e o Filipe Núcio, miúdos. Eu pai com 16, ele com 14. Okay. Acho que ele tem menos de 2 anos que eu. Epá, e chegámos lá e está a malta. E ele disse assim: pá, isto de fados e não sei o quê. Porque o pai dele,
3: sim,
1: o João Núcio, o tio toca há muitos anos, não é? E acompanhou a imensa malta, fazia os espetáculos da Amália, na altura também, se não estou em erro. E ele quis-me levar aos fados. Fomos aos fados, à Maria Severa. E eles logo muito prontos: pá, vocês têm instrumentos, bora, juntem-se aqui. Tu tocas aqui por trás de mim, o Zé Quaresma para mim. Tu tocas aqui por trás de mim, o Bruno Chaveiro para o Filipe. E fomos criando esta dinâmica. Então tivemos várias noites. Para nós sim, pois deve ter sido um bocado chato, estávamos lá um bocado a atrapalhar.
0: E identificas-te com esse tipo de música?
1: Ah, muito, muito. É onde eu vou buscar as minhas inspirações todas da parte da letra.
3: É grande escola, cara. É. Sem dúvida nenhuma.
1: Não, ensinou-me muito mesmo, ensinou-me muito sobre o mundo da música, sobre a parte das letras, sobre a importância que tem o poema.
3: Opa, e acaba por fugirmos um bocado da nossa zona de conforto, digamos assim. Eu também.
1: Acabou por se tornar a minha zona de conforto, na verdade.
3: Exatamente, e presente não, quando nós fazemos um clique aqui no nosso cérebro, imagina com aquele projeto de cantares alentejantes, que eu também faço. Parecendo não, eu sou mais do rock, então vai-me sempre despertar qualquer coisa que o cérebro não tinha assimilado. Olha, se calhar este aqui encaixa tão bem, e a criatividade dispara.
1: Sim, sim, sim.
3: Espetacular, e floresce. Sim.
1: E o fato é uma coisa boa que traz um ponto muito positivo na minha opinião, que é há uma hierarquia bem estabelecida no fado, entre os mais velhos e os mais novos. Epá, isso obriga-nos quase a uma regra que não está verbalmente assente, mas obriga-nos a dar muitos ouvidos, a esperar pela nossa oportunidade, a esperar pela nossa vez, a crescer até lá. Isso é muito bom, isso faz-nos
3: até lá vais observando, vais ouvindo e vais aprendendo.
1: É, não é um sítio onde se chega e... Isso pega,
3: é tudo nosso. Às vezes, como tu fazes, que chegas aos sítios, é tudo teu. Não é bem assim. Tem que... Não, mas tu também, olha lá, tu és de quê? De 1996, portanto já tens.
0: 1900, troca o passo.
3: Eu não vou dizer 2000, mas parece mal.
0: Eu vou dizer 2001. 266-206-708-732. Olha lá, e que tal, já falamos aqui de várias coisas, estamos a falar com o nosso convidado, vamos falando com ele ao longo do programa, são 2 horas de programa, que ele vai estar aqui connosco.
3: Sim.
0: Não tens nenhuma piada para dizer?
3: Epá, diz lá tu, a ver se me lembro de alguma, que eu é sempre em improviso.
0: Porquê que o bombeiro não caminha?
3: Porquê que o quê?
0: O bombeiro não caminha?
3: O bombeiro não caminha?
1: Sei lá eu.
0: Porque ele só corre.
3: Ah. Ai.
0: Vai.
3: Ai, a Carolina. Isto vai ser o nosso último programa.
0: Olha lá, e o que é que o advogado...
3: Ah, mas pelo menos acabamos bem.
0: Deixa-me só, eu também gosto desta. O que é que o advogado da galinha foi fazer à esquadra?
3: O advogado da galinha, o que é que foi fazer à esquadra? Epá, não faço a mínima ideia. Desculpa lá, hoje estás a...
0: Foi soltar a franga.
3: Ok, essa até é engraçadinha.
0: Está gira,
3: não é? Essa é engraçadinha.
0: Pá, não tens nenhuma anedota hoje?
3: Não, eu tenho. Então,
0: Vai, solta o frango.
3: Opa, há um padre, pá. Há um padre, pá, com uma falta de vista gigante. Pá, eu acho que tinha esquecido dos óculos. E então, quando entra, pronto, está a igreja cheia, está tudo de pé. E ele abre o livro, ou a Bíblia, sei lá. Então vira-se para eles e diz assim: 7.777 êmonos. Pessoal, o quê? Fica todo a se olhar os pós. E ele, aí, 7.777 êmonos. O que é que se passa? O que é que o gajo está para ali a dizer?
0: O que é que lhe dou?
3: Nisto, lá veio o ajudante dele e dá-lhe os óculos e ele, sentemo-nos. Estás a ver, riu-se mais. Sentemo-nos. Lá eles sentaram.
1: Eu gosto das complexas. Eu gosto daquelas que têm plot twist mais à frente.
3: É, vamos aí.
0: Então há umas, vão.
1: Eu posso contar uma. É longa e não é espetacular.
3: Não é?
0: Não faz mal. Vá.
3: É isso que a gente quer. É como é o meu programa. É longo e não é espetacular.
0: Exatamente. Então, olha, não posso ser só eu.
1: Vou contar a minha.
3: Então vá, força. Então, vá.
1: Pronto, está um alentejano, assim debaixo de uma oliveira, com 2 ovelhas, uma branca e uma preta. E vem um lisboeta que passa lá e vê. Diz assim: olha, vou meter com o gajo. Vou meter com o alentejano. Então, companheiro, está tudo bem? Boa tarde, alentejano. Boa tarde. Então, está aí com as 2 ovelhas, estão, elas portam-se bem? Ele, sim, a branca porta. E ele, então e a preta? A preta também. E eu, ele, está bem, pronto. Então, e dão queijo, dão bom queijo às ovelhas e coisas? Ele, sim, a branca, companheira branca, dá um queijo espetacular. E ele, então e a preta? A preta também. Ele, mal, então, esta ovelha da branca. Sim, tem aí lá uma coisa, e lã, dá um bom lã. E eu assim, lã da branca, maravilhoso. E eu assim, porra, então e a preta? E eu assim, então a preta também. Eu, amigo, Então, mas para o vice esta, até pergunto-lhe uma coisa, você diz-me que a branca sim, e depois tem que insistir para me dizer que a preta também. Então o que é que está a passar? Ah, companheira, então porque a branca é minha. E eu assim, ah, tem a preta.
2: Também.
3: Oh, bem, você já sabia, é muito boa. Não, é muito boa.
1: Conheço. As outras, pronto, só no programa da meia-noite.
3: Sim, quando passa da meia-noite.
2: A partir das 10 já
3: temos que meter aqui uma bolinha, mais ou menos.
2: Não é? Uma bola.
3: Acima de ti.
2: Tanto
3: é que assumes aqui a responsabilidade.
2: 266-708-732. Estamos em direto na nossa página do Facebook da Rádio Telefonia do Alentejo.
3: E da minha página, Bruno Caramês.
2: Do Facebook do Bruno Caramês. E no Instagram do nosso Ivan.
3: Do nosso produtor.
2: Nosso produtor.
1: O próprio.
2: Compositor de mais 120 canções, música e manager. Tens deixado a tua marca em temas que se tornaram parte da banda sonora do país, como O Pôr do Sol, Pobre Ex-Namorada e Tu na Tua. O que é que tu tens a dizer sobre isto?
1: Olha, o que é que eu tenho a dizer sobre isso? Há pouco a dizer, é um percurso que se foi fazendo, é uma coisa que foi acontecendo aos poucos. Acho que tem a ver com um ponto que o Cláudio há bocado tocava e que é muito importante, tem a ver com resiliência. Eu, na verdade, entrei para o mundo da música, quis-me profissionalizar precisamente pela parte da composição, não é? Eu, ao início, quando me juntei com o Guilherme Alface e com o Rodrigo Liaça, na altura ainda nem havia Mário, entrou umas semanas depois, na verdade, que conhecemos-nos num famoso bar chamado Dark Side. E ao fim gastámos 5 ou 6 euros, na altura
3: na
1: a vida era mais barata, lá o convidámos para ir tocar baixo e foi assim que nasceram os atores, na verdade, a formação inicial. Mas entrei precisamente por causa da questão da composição. Fui fazendo temas, uns deles...
3: Posso fazer aqui uma à parte, claro, só por uma razão, porque eu lembro-me de ver um vídeo teu, isto talvez por causa do sucesso do Pôr do Sol, que foi imenso, não é? Tu dizeres tanta música que eu tinha alentejana guardada, uhum, e que nunca quiseste expor, porque se calhar estávamos numa moda mais de hip-hop, mais de pop, dentro dessa onda musical, e não tavas, não, tu não tinhas a noção do quanto sucesso iria ter estas músicas?
1: Pá, ou... Eu na verdade tinha algumas canções...
3: No baú, não é?
1: Sim, tinha algumas canções no baú com este ADN mais puro, mais próprio, não é? Mais da nossa...
3: Mais regional.
1: Da nossa gente, assim, né? De onde nós crescemos, que foi a ouvir sextetes, a ouvir a Diafa, a ouvir cantes, a ouvir modas, não é? E fazia estas canções, só que depois, ao fim e ao cabo, não, acabava era por não ter bem o sítio onde as alocar. Não tinha quem as recebesse, não é? Muitas das vezes, ou acabava por não estar a compor para estas pessoas que eu identificava que poderiam ter potencial para as cantar, ou assim. Depois, quando os atores vieram, quando nos juntámos aos sextetes e acabámos por fazer a Romance de Balcão, que é uma das canções que tenho há muitos anos,
3: sim.
1: E que fomos puxar um bocadinho deste ADN também, do Alentejo e Académico, percebi, epá, eu adoro calhar, isto, as pessoas recebem bem isto. E isto tem aqui espaço para acontecer alguma coisa.
3: Tem pano para mangas.
1: Epá, comecei a explorar mais também. Entretanto apareceram os vizinhos com essa missão e que estabelecemos logo que com o ADN deles e aquilo que era o objetivo era mesmo falar para o Alentejo e para os alentejanos.
3: Também muito ligados à Tuna, certo?
1: Super ligados, super todos ligados. Vêm do grupo académico Sextetes, é lá que eles conhecem e é a partir dali que se formam.
3: Exato.
1: E epá, começo a fazer estas canções, já tinha outras antes que tinham resultado super bem, do Fernando Daniel, do Luís Trigacheiro, da Bárbara Bandeira, de imensa malta.
3: Pois.
1: Mas a vida de compositor
2: foi mais essa,
1: uma exploração.
2: É? Porque tens uma frase que diz: o meu objetivo sempre foi ser compositor.
1: Sim, sim.
2: Quero que as pessoas me associem à composição e que se lembrem de mim por isso.
1: Sim, sim, sim.
3: É aí que mostras a tua identidade também.
2: E já tens 11 anos de carreira como compositor.
1: Como compositor tenho mais, que depois é que começou a aparecer, que eu comecei a escrever nos fatos. Mas é o que eu digo, eu vim para a música e é uma coisa que eu tenho estabelecida comigo próprio e com quem trabalha comigo, que é: eu comecei na música para ser compositor, ou seja, a minha missão é para com as canções, não é comigo, não é? Eu quero que as minhas canções sejam conhecidas, quero que as minhas canções cheguem o mais longe possível e que eu seja apenas um veículo para que isso aconteça. E isso, quando nós estamos numa fase como a que felizmente estamos agora todos, tanto os vizinhos como os Atô, como o Buba Espinho, como o Trigacheiro, como o Fernando Daniel, que são pessoas para quem eu trabalho
2: escreves.
1: E que sei que estou envolvido de alguma forma nesse sucesso, é importante fazer esta triagem, voltar um bocadinho à terra. Por isso é que eu gosto de acompanhar a malta que está a começar, por isso é que eu entrei para o management, para dar essa mão. Gosto de estar nos sítios da minha cidade, estar com as pessoas da minha cidade. Aliás, vocês veem-me nos bares de cá, veem-me nos jogos dos clubes de cá, é lá que nós nos cruzamos. E essas raízes e esse...
2: Não metas em jogos negros.
1: Não.
3: Acaba, porque há certa malta que se isola um bocado na própria fama, vá, digamos assim. É refém da própria fama? É isso que estás a querer também, de alguma maneira?
1: Eu acho que há aqui uma coisa que se diz, não é? Que é, nós temos que nos lembrar de para onde vamos, mas também de onde viemos, não é?
3: Obviamente.
1: Eu acho que quando nós perdemos esse fio, seja esquecermos do sítio para onde vamos, ou seja esquecermos do sítio de onde viemos, acabamos por nos perder ali no caminho. É importante termos memória, por isso é que a história serve.
3: Não, quando era mais contada,
1: novo,
3: não é?
1: Eu quando era mais novo pensava assim, mas o que é que eu estou a fazer em história? História é uma disciplina, mas o que é que eu estou a aprender?
3: O que é que
1: o bacana matou a mãe porque queria ser rei? Ou que
3: foi, é para a gente compreendermos onde estamos
1: não,
3: nós agora.
1: Eu percebo a importância da história, não são aquelas histórias, se calhar, que são importantes, porque não deixam, são culturas geral, claro que são importantes, salvo seja, mas é a lição da disciplina, não é? Que é a importância de conhecer e de ter memória, de não nos esquecermos que as coisas aconteceram, que foram elas que nos conduziram até ao sítio onde estamos, que são elas que dão, no caso da história de Portugal, são elas que dão origem à democracia, ao 25 de Abril, à fase em que estamos agora e que nos ajudam também a ter critérios para escolher para o futuro e isso tudo.
3: É o que nos molda, ao fim e ao cabo, é a nossa própria história.
2: É as nossas origens.
1: Exatamente, né? E na nossa vida pessoal eu acho que deve ser igual. Nós temos de nos lembrar o que é que nos meteu aqui, não é? E eu cheguei onde cheguei, estou aqui a falar com vocês, não é? Não estou em casa sem fazer nada, porque efetivamente comecei a compor porque houve alguém que ainda não era ninguém que me deu a mão e que me deu a oportunidade. E
3: saber a quem agradecer, nem mais.
1: Claro que sim.
3: Estás a perceber, Carolinha?
1: Isso nos traz até cá.
2: Eu percebo tudo. Liga-nos. Tivemos um telefonema, mas pelos vistos não era para nós. 266-708732. Falem com o nosso João. Falem connosco também, não é?
3: Pois é, pessoal. Liga e interagem. Aqui vem o telemóvel. Está um bocadinho longe. Eu sei que o pessoal tem estado ali, mas é só felicitar. Olha, ali o Paulo Leal disse divinal. Acerca da música, da tua música.
1: Oh, pá, espetáculo.
3: Divinal. Obrigado.
1: Muito obrigado, amigo.
2: É divinal. O nosso é divinal.
3: Não, e a história aqui do João é assim qualquer coisa também de espetacular, sabes?
2: Sim. Eu também vi outra curiosidade dele que inspiras-te em filmes, séries e livros. E tens uma música que nasceu de uma frase que ouviste num filme de terror.
1: É verdade.
2: E achei imensa piada, por acaso, que era sobre uma porta fechada, que pode ter vários significados. Pode ser alguém a querer entrar ou alguém a querer sair.
1: Sim, sim, sim. É porque estava a ver Insidious, um filme de terror.
3: Sim, sim.
1: Pá, e há lá um momento em que está o personagem principal está a desenhar uma porta vermelha, que é a porta que vê nos sonhos. Pronto.
3: Sim.
1: Eu estou ali embutido naquilo, a ver o filme e tal. Até estava com colegas meus, estava com o Mário, estava com a Aurora Pinto, que são compositores também. E estava com mais malta, mas pá, nem me lembro. Sei que eles os dois estavam, porque o Mário magoou-me imenso o braço cada vez que havia um susto.
2: Tinha medo.
1: E a Aurora, coitada, que é.
3: Sacana, não trocaram de lugar.
1: Não, pá, e a Aurora, coitadita, que é uma das artistas mais novas da nossa equipa, tem 17 anos, queria se ir embora ao meio do filme.
3: Pois acredito.
2: E tu entusiasmadíssimo.
1: Fogueou ali no
2: meio. Abre a porta ou fecha a porta?
3: Ainda não acabaram as pipocas, estão lá, calma.
2: A porta é para abrir ou para fechar?
1: Pois é isso, e aparece a porta e de repente a professora vai ao pé. Vai ao pé da personagem, vê a porta e diz assim: engraçado, uma porta fechada. Esta porta representa o quê? Queres entrar ou queres sair? E olha que engraçado. Pois é, esta dualidade da porta que acaba por ser um sentido de personalidade, um sentido de. Tem esta dualidade, não é? Pode ser uma oportunidade, pode ser o que for.
2: Não, se a porta ficar fechada.
1: É, mas levou-me a pensar, é engraçado, não é? Como é que uma coisa.
3: É uma entrada e saída ao mesmo tempo.
1: Como é que uma coisa de repente pode representar tanta esperança ou tanto desespero, não é?
3: Exato.
1: Pode ser ia quero entrar, estou tão esperançoso, tanto coisa, ou ia bem, quero sair, ainda finalmente cheguei aqui.
3: Sei que como é o início da festa, quando o convidado entra, que é fixe, mas também quando já é boa da tarde, quando ele sai, também é bacana.
2: Também. Como o outro do carro, para que é que serve o travão de mão do carro? Né? Já houve pessoas que quase reprovaram por isso. O que é que tu respondes? Para travar, não é?
3: Sim.
2: Mas também é para destravar.
1: Pois.
3: Ah, claro.
2: E as pessoas normalmente quando respondem ainda, é para travar o carro.
3: Tem. Olha, já me estão ali a falar da moto.
2: Como é que. É verdade, aí para casa. Mal tinha aí para casa, continua.
3: Não falaste em travão de mão?
2: Liguem para cá, porque temos uma moto em sorteio.
3: Olha, eu lembrei-me de outra piada. Sabes qual é que é a parte da moto que o alentejano mais gosta?
2: É o descanso.
3: É o descanso. Yeah, já sabia. Pois é, pessoal, há uma coisa, há aqui uma novidade acerca da mota que nós temos de falar.
2: Temos aqui uma novidade.
3: Porque ainda sabia que a minha colega, a minha queridinha colega Carla Villanova, fez uma partida, pregou-me uma partida. A mota, a minha mota, não está para leiloar, nem está para a venda, não está para nada. Quer dizer, depende. Mas para leiloar não está. Aquele posto.
2: Espera, não está para leiloar, mas está à venda.
3: Olha lá, então depende, não é? Uma pessoa, posso querer vendê-la, depende do valor. Aquilo valor, é uma relíquia, tenho ali que é uma relíquia. Olha, vocês, podem, e para quem percebe podem, mota sabe.
2: Podem fazer aí as vossas licitações, que nós...
3: Mal, tem que haver de desmentir.
2: Vamos ver se a mota vai ser leiloada ou vendida.
3: Nada, não vai nada.
2: Vamos fazer umas rifas.
3: Não vai, não vai. Agora montei achas? A mota toda, tive a desmontar a motinha toda e agora
2: está em bocável.
3: Não, não.
2: Então desmontada então, para ver se tem peças, olha, vender.
3: A ti própria, Carolina. Não, não vi
2: a gente vende a moto é por peça, já está desmontada.
3: Olha, rifa-te a ti mais essa conversinha.
2: Ai, acho que não me sabe. Acho que ninguém.
3: Olha, vê lá aí as horas, vê lá o que é que ainda temos que fazer, se ainda há mais música, se não há. Temos umas músicas. Para lá, estamos aqui um telefonema, vamos
2: temos,
3: ver.
2: Temos um telefonema. Deve ser alguém que quer falar com o nosso João ou connosco. Olha, podem telefonar para nós a agradecer-nos, né? E a dizer que somos muito.
3: Olá!
2: Olá!
3: Boa tarde!
4: Olá, muito boa tarde!
3: Olá, boa tarde!
4: Boa tarde, daqui vai lá Dona Emília. É, eu queria fazer uma licitação.
2: Dona Emília. Ah, Dona Emília, não consegue mudar um bocadinho o tom de voz?
4: Não, agora ainda não consigo, porque quer fazer uma licitação.
3: Mas dá para fazer com...
4: muito bonita azul.
3: Passa lá a voz de Emílio.
2: Oh, Emílio.
4: Essa moto muito gira azul e quer fazer uma licitação. Eu tenho um borrego e uma banana para dar.
3: Epá, diz lá uma coisa. Estes agudos são de quem?
2: De que é do Tinho?
3: Eu digo que é do Tinho. Tinho!
4: Não, é da Dona Emília!
2: É da Dona Emília, Dona Emília, Tinho!
5: Boas tardes, meus
3: filhos! Olha, meu Tinho! Ah, a gente sabia que eras tu, a gente já tinha essas
1: coisas. Eu estava a ouvir a conversa com a Dona Emília, eu estava assim, pronto, olha a Dona Emília!
3: Dona Emília, que
1: eu até vos estava a achar demasiado indelicada, eu estava assim, mude lá o tom de voz, eu assim, coitada da mulher!
3: Não é que a gente já sabe? Eu, tipo, até mas estes dois pá, tão malucos, o Bruno Caravés e a Carla Mandar.
2: É direto a mandar vir com a Dona Emília.
3: Gandatinho, pá, está tudo bem, amigo?
5: Está tudo bem com vocês, os 13.
3: Está tudo porreirinho, está tudo porreirinho. Minha máquina. Belo. Olha, ligaste para falares aqui com o João?
2: Não, para falar
3: com ou para falar connosco ou para falar com a Carla?
5: É? Com todos.
3: Com todos ou só com quem interessa, que é o nosso convidado?
5: Olha, eu na verdade acho que quero falar com a Dona Emília, já volto.
3: Olha, Tinho, olha, em direto e ao vivo, muitos parabéns. Agora, tipo assim, um bocadinho atrasados, mas muitos parabéns.
2: Parabéns.
3: 25 aninhos, né, todos os dias.
5: Exatamente, são
2: cada
5: 15.
2: Perna.
3: 25, meu irmão. Então vá, chuta.
5: Então, já queria mandar um grande abraço aí a esse rapaz que está sentadinho ao vosso lado.
1: Grande máquina, pá.
5: É um ser humano incrível.
1: Opa.
5: Um artista de corpo e alma que sempre tem uma palavra amiga para dar aos seus amigos e é literalmente isto que vocês estão a ver na entrevista. Isto é o João Direitinho. Vocês encontram-no na rua, é o João Direitinho. Vocês encontram-no nos palcos, é o João Direitinho. Portanto, não há muito que...
3: Então, mas conta lá e como é que vocês se conheceram e tal.
5: Olha, eu conheci, assim, digamos assim, mais diretamente o João Direitinho numa vez no Bugs, ou Dips, salvo erro, em que disseram-me assim, olha, nós temos aqui uma malta porreira, gostavam de vir aqui tocar uma musiquita e tal. Quem é que era? Os à toa. Os à toa. E eu digo assim, vou-me sentar aqui na primeira fila e vou ver. Epá, e curti bué da vibe, na altura. E lembro-me que fiquei para aí uma hora e tal a falar com o João. E, epá, logo na altura criámos logo grande ligação, ficámos logo muito amigos, fomos trocando palavras. Na altura até lembro-me que depois os à toa, quando tiveram o seu primeiro boom, foram os primeiros convidados na altura da primeira gala do Ídolos, naquela em que eu participei, em que eu, tipo, eu nem sabia quem é que eram os convidados e depois chego lá, olha,
1: e lá nos cruzamos.
3: É a tua cara da meia estranha. Ah, isso era do outro canal.
1: Era concorrência.
5: É verdade. E é pá, sempre que encontro o João, temos sempre longas conversas e é sempre aquele abraço amigo, bem quente. É pá, João, Tu és incrível, trabalhas com pessoas incríveis e tu fazes-te rodear também de pessoas incríveis.
2: Como nós, os dois.
1: Como vocês, os quatro, Não, temos a sorte de ser todos amigos já. E quem está a ouvir o programa se calhar não tem essa noção, mas a verdade é esta. E obrigado, mano, mesmo pelas palavras.
3: É para esta energia, não é?
1: É muito gratificante mesmo. Fico muito feliz. São os elogios que eu gosto de ouvir sobre os meus amigos, das pessoas que me conhecem. Antes disto tudo, não é?
2: Antes disto,
1: um gajo chega a um prémio play ou uma coisa e leva uma palmada nas costas de um famoso Aziz e diz: pá, parabéns, és o maior. Ah, pá.
2: Sim. Sim. E antes?
1: Exato. Não é isto, quando nós, ainda nenhum de nós era ninguém, antes de programas de televisão, antes disso tudo, quando já falávamos, quando já tínhamos estes segundos e estes bocadinhos para dar uns aos outros. Isso é que vale, mano. E obrigado a me teres ligado, mano.
3: O Tim é sempre um querido.
1: Feito questão de dar umas palavrinhas.
2: O Tim é o próximo. A gente não pode anunciar ainda, mas pronto, vai ser o próximo.
3: Vai ser o próximo convidado. Pronto, já falaste. Não, é que tu estás a anunciar ao microfone, mas a falar baixinho, que é para não dar muito engano.
5: Ah, eu pensava que era a Dona Emília.
2: É a Dona Emília. Olha, traz uma saia.
3: Já, depois vais fazendo o strip, que é para te revelares devagarinho.
5: Tá bom, pode ser.
2: Bruno, antes dos 10 da noite não pode.
3: Grantinho, olha, um grande abraço, amigo.
5: Grande abraço.
3: Conta muito e obrigado.
2: Beijinhos para ti.
1: Obrigado.
5: Abreijos para todos.
3: Abreijos, meu amigo Tinho.
5: Tchau.
2: Foi o nosso Tinho. Podem continuar a ligar-nos 266-708-732. Não necessariamente para falar só com o João, podem falar também connosco. Mas podem ligar para o João.
3: É de aproveitar enquanto ele cá está.
2: É de aproveitar. Exatamente. Que ele hoje vai-vos responder a tudo o que vocês queiram perguntar.
3: Bem, daqui a bocadinho estamos a entrar no intervalo,
2: estamos quase
3: nos orientarmos.
2: Intervalo. Por isso, se calhar, agora encerramos antes da segunda parte, antes dos anúncios, com mais uma musiquinha.
3: Continuamos no mesmo tom?
1: Qual querem? Continuamos no mesmo tom?
2: Então vá. É que tu quiseres.
3: É para te acompanhar aqui um bocadinho.
2: E qual é o mesmo tom? Só para eu saber.
1: Pá, estamos aqui.
3: Não, são coisas que não tens que saber.
1: Entre lá e mim.
2: Ah, tá bem. Lá, olha, lá para casa e me para o estúdio. Vamos ouvir mais uma música do João e o Bruno vai acompanhar na guitarra. E obrigado a todos os ouvintes. Fiquem connosco. Depois para a segunda parte, 266-708-732.
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1: São 18 horas.
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0: Eu sou o Bruno Cramés.
1: Ah, sou a Carla Villanova.
0: E connosco temos o nosso produtor, o Ivan. Temos o João Direitinho dos Atoa connosco. Oh, e também temos aqui o nosso colega, amigo.
1: Host, o nosso Joshua.
2: Como é que é, malta?
1: Como é que é, bro? Estamos bem?
2: Estamos bem.
1: Estamos bem. Boa Já tarde. Estás a guitarrinha aí na mão com Xiii. O cap.
0: Liga-nos.
1: É igual ao meu.
0: 266-708-732. E o João vai. Como falámos no fado, o João tem aqui uma surpresa para vocês.
3: Vou cantar um fadinho. Posso cantar um fadinho que já não faço nada?
0: Podes cantar um fadinho.
1: Deves cantar um fadinho.
3: Desde a altura da Maria Severa.
0: Vamos embora para o fadinho.

0: com
1: e o Joshua,
0: pá,
1: o João e o Joshua, pá, maravilhoso.
0: Mas o João diz que o canto alentejano é um estilo de vida que une avós, filhos e netos à mesma mesa, celebrando a alma do Alentejo e a sua força intergeracional. Mas não foi um canto alentejano, foi um fado.
1: É, eu acho que tudo aquilo que nós fazemos com alma acaba por nos juntar, acaba por nos unir. O fato de ter muita alma nasce de um sítio de muita alma, o canto alentejano também nasce, se calhar ainda mais, pelo menos para mim, não é? Que sou de cá e que tenho esta experiência. E então eu acho que quando nós fazemos uma coisa com alma, seja o melhor cantor do mundo ou não, eu acho que a coisa resulta e é bem feita. Eu não me considero um melhor cantor que anda aí, sou compositor, acho que o cantar acaba por ser uma consequência disso tudo, mas o facto de o fazer com sentimento e de significar tanto para mim, de ser uma coisa tão especial, acho que é isso que faz chegar às pessoas e faz com que se juntem a nós e graças a Deus cantem connosco.
0: E foi. E espero que aí em casa tenham gostado, espero que aí em casa tenham cantado com o João, ou pelo menos que tenham ouvido com alma.
2: O David está a dizer, lindo.
0: Lindo. Quem é que é lindo?
2: David. O David também é lindo. Neste caso, o lindo foi o que se passou, o que acabou de se passar aqui. Eu estava quase para pegar na guitarra, só depois o Joshua estava ali a mandar ali uma malha, que eu digo assim, não,
0: só vou estragar. Não vou estragar
2: isto. Malha, pá. Onde é que foste aprender a tocar fado numa guitarra de 6 cordas? Pá, parecias um guitarrista daqueles...
3: Eu acho que...
2: Mesmo à séria, mano.
3: Acho que um músico é preciso ser versátil em todos os tipos.
2: Manada, tá ali.
0: Por isso é que é na sua música tens. A minha versatilidade não dá para isso tudo.
2: Olha, nunca te ouvi a tocar, mas a cantar. Deixa de estar.
0: Gostaste.
2: Tu costumavas cantar aqui uma que era sempre. Como é que era?
0: Senta-te.
2: Não aquela da telepatia, como é que era?
0: Telepatia.
2: Silêncio, Carla.
0: Pronto, é assim. O Bruno é isto, eu sou eu. E pronto. E 266-708-732. Ainda temos quase uma hora de conversa com o nosso convidado, uma conversa descontraída, que há à mesa e música. E para descontrairmos um bocadinho, vamos falar dos signos.
2: Ah, pois é.
0: O zodíaco avariado, falta hoje isto, já estava a faltar. Por isso, vai começar o João a ler o carneiro.
2: Okay. Ele não pode ler o dele. Tu não podes ler o teu.
0: Signo? Peixe.
2: É peixe.
0: Então peixe está cá para o
2: Até chegarmos aos peixes, ainda vamos passar pela cara.
0: Então vai começar o João com o carneiro e por aí fora. Vamos ler o zodíaco avariado desta semana, do dia de hoje.
1: No carneiro.
0: Mas embora, João, o que é que tens aí para dizer para o carneiro? Para os carneiros?
1: Ora então, carneiros da nossa audiência, que começa sempre a semana cheia de energia, pena que metade vai embora só à procura da motivação.
0: Pronto. Carneiros, motivem-se. O touro.
2: Agora é o touro. Estás tão teimoso que até o espelho já desistiu de discutir contigo.
0: Será porquê?
2: Opa, porque ele é teimoso. Então o espelho já está, o reflexo já está tipo naquela.
1: Vai embora.
0: Vai-te embora. Gêmeos, mudaste de opinião tantas vezes esta semana que já apareces atualização de aplicação.
2: Está bem, está bem.
0: O computador estava a precisar de uma atualização.
2: Onde é que tu vais a este horóscopo?
1: Minha mãe é gêmeos.
2: Onde é que tu vais a estas coisas, Carla?
0: Então já sabes que a tua mãe está a mudar de opinião.
2: Joshua, relembra-me.
0: Neste momento.
3: Eu sou aquário.
2: Tu és aquário.
0: Então vá, caranguejo. Só
3: depois do João.
2: Está bem.
0: Vá, caranguejo.
3: Então vamos lá no caranguejo. Maltinha do caranguejo. Prestem bastante atenção. Alguém demorou a responder e tu já criaste 3 teorias da conspiração, 2 discussões e um drama completo. Epá, caranguejo, tem calma.
0: Caranguejo não sabe se vai para a frente, se vai para trás, se vai de lado.
2: Se vai de lado.
0: É por isso é que depois é.
2: Até a seguir temos o leão.
1: Ora então, leão, queres atenção, aplausos e reconhecimentos. Basicamente, queres viver num concerto teu.
0: Pronto, é o leãozinho.
3: E não
0: leão,
3: queremos leãozinho. Todos leão, né?
1: Exatamente.
3: Não queremos todos.
1: Venham ter este fim de semana com os à toa.
0: Olha, aproveita de já. Olha,
1: dia 14 venham a Arques de Valvez. No dia 15 venham à Semana Académica de Egas Muniz, na Margem Sul, na Caparica. E no dia 16 venham a Paredes, no norte, no Porto. Portanto, vamos fazer uns belíssimos 1000 e tal quilómetros.
0: Que bom.
1: Para cima e para baixo.
0: E hoje podem vir aqui ter connosco, 267-08-732 e ligarem
1: estão
0: ao nosso
1: convidados
0: show.
1: Para receber aplausos.
2: É tal altura. Tu leste o leão, não é? Agora,
1: leão.
2: Agora virgem.
0: Ah, espera aí, lê lá o meu que eu depois leio.
2: Qual é o teu? Vá.
0: É o outro a seguir.
2: Ah, então tem que ler os dois, vá. Não, depois eu troco ali com o Josh. A seguir vai para o Josh. O Josh vai ler o teu. Vais estressar por detalhes tão pequenos que até o universo te vai mandar relaxar.
0: Opa. Isso é quem?
2: É a Virgem. Pessoal Virgem, não estressem, pessoal. Calma, esta vida é muito curta.
0: Deixa lá os botões, não estressa ainda. Oi. Vá, balança.
3: Bora lá, balança. Balança.
0: Sobre a Carla Villanova que está aqui ao meu lado.
3: Agora, muita atenção, balança, atenção. Porque isto é importante.
2: Balança, siga.
3: Tens uma decisão importante. E já estás cansado só de pensar nela. Excelente começo. É mesmo isso.
0: Estava aqui um bocado,
2: já
0: aqui
2: estás
0: um
2: a começar bem, Carlos.
0: Estava aqui sim um bocado a pensar o que é que ia ser o jantar, deve ser essa decisão importantíssima. Escorpiões aí em casa, ouçam bem, um comentário atravessado e já estás a preparar vingança emocional para os próximos 6 meses.
3: O escorpião anda muito vingativo.
0: Olha o escorpião quando alça a cauda.
2: Eu não posso ler o meu, que é o Sagitário.
1: Ah, leio eu.

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1: São 21 horas. 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